0: Plataformas digitais com mais de 1 milhão de usuários menores de 18 anos precisam publicar o primeiro relatório semestral de transparência previsto no Estatuto Digital da Criança e do Adolescente. O autor da proposta do ECA Digital foi o senador Alessandro Vieira, do MDB de Sergipe. Ele destaca a importância e o ineditismo da legislação.
1: As empresas serão obrigadas a, por padrão, organizar seus aplicativos, seus produtos, seus serviços na forma mais protetiva para a criança e adolescente. Esse é um projeto, essa é uma legislação voltada para a proteção da criança e adolescente.
0: Há 80 anos, em 18 de setembro de 1946, o Brasil promulgava uma nova Constituição após o fim do Estado Novo. O texto também ampliou direitos e garantias individuais e marcou a redemocratização do país. O consultor legislativo Gilberto Guerzoni ressalta que o fim da Segunda Guerra acelerou o processo de democratização no país e praticamente exigiu a elaboração de um novo conjunto de leis. Segundo Guerzoni, era uma Constituição liberal e a mais democrática até então.
2: Nós temos a volta da autonomia dos estados e municípios, das eleições diretas para governador e prefeito e para presidente da República, né, o restabelecimento das assembleias legislativas, das câmaras municipais e do próprio Congresso Nacional.
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5: Boa noite, você sintoniza a Rádio Senado, eu sou Regina Pinheiro, te faço companhia por aqui. Na programação musical de Carlos Andrade, a gente ouve Jorge Versilo e Djavan.

0: Demais.
1: Fechando o bloco, Ana Frango Elétrico e Marcos Valle Não Tem Nada Não. Antes, Jorge Versilo e Djavan, Final Feliz.
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3: 9:11 em Brasília.
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0: Ouvimos Ângela, Rorô, Amor, Meu Grande Amor, Chico Chico, Menino Bonito e também Ana Canhas, Coração Selvagem.
1: O filme brasileiro Feito Pipa vai tentar uma vaga entre os concorrentes ao Oscar de Melhor Filme Internacional. A obra estreia nos cinemas brasileiros em 5 de novembro. O filme já foi premiado no Festival de Berlim e no Festival de Gramado.

0: Estado. Repórter Rodrigo Rezende.
1: O filme Feito Pipa, do diretor Alain de Botton, foi o escolhido para representar o Brasil na corrida pelo Oscar de Melhor Filme Internacional em 2027. Agora a obra tentará entrar na lista de finalistas para concorrer a um dos maiores prêmios da indústria cinematográfica mundial. Feito Pipa conta a história do menino Gugu e sua relação com seu pai e sua avó. Gugu quer ser jogador de futebol. Um dos atores do filme é Lázaro Ramos, que pelas redes sociais falou sobre a emoção ao saber da pré-indicação da obra ao Oscar.
2: Expressar minha imensa emoção pelo Feito Pipa ter sido selecionado pela Academia Brasileira de Cinema para tentar uma vaga no Oscar do próximo ano. Assim, a emoção é gigante. Assim, porque dentro de tantos filmes bons que a gente teve esse ano, um monte de filme legal, um monte de trabalho rico, valioso, precioso, o Feito Pipa foi selecionado para tentar esse caminho aí, que é um caminho que, na verdade, começa em casa, né? Da gente mesmo valorizar o nosso cinema.
1: Também pelas redes sociais, o senador Camilo Santana, do PT do Ceará, presidente da Comissão de Educação e Cultura, parabenizou os responsáveis pelo filme e ressaltou que a obra foi filmada no Ceará, na cidade de Quixadá. Feito Pipa já venceu o Urso de Cristal no Festival de Berlim e o prêmio de melhor direção em Gramado. O filme estreia nos cinemas brasileiros no dia 5 de novembro. A lista final dos concorrentes ao Oscar será divulgada no dia 21 de janeiro de 2027.
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4: Em Brasília, 9:28. Na Rádio Senado, Luiz Gonzaga e Gonzaguinho.

0: Esse foi Fagner, a Cantiga do Sapo, Anastácia e Zé Cabaleiro, Doce Cachaça. E ainda tivemos Luiz Gonzaga e Gonzaguinha, Pensineu.
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0: Em Brasília, 9h39.
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0: Você ouviu Planta e Raiz, Ó Chuva, antes Célia Sampaio, Ginga.
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0: Agora em Brasília, 9h52.
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10: O uso das bets pelos brasileiros pode ser tema de debate no plenário do Senado.
11: Especialmente entre os mais vulneráveis, como idosos, crianças e adolescentes.
10: Relatório aponta divergência com cálculos do governo para orçamento de 2027. Eu sou Humberto Pinheiro e este é o Boletim Ponto Leg. O plenário do Senado pode ter uma sessão de debate sobre o impacto das bets. O tema desperta preocupação, especialmente sobre o vício em jogos. A repórter Raíssa Abreu tem as informações.
11: A senadora Damaris Alves, do Republicanos do Distrito Federal, quer ouvir especialistas e representantes da sociedade sobre o impacto das apostas online, especialmente entre os mais vulneráveis, como idosos, crianças e adolescentes, e debater as medidas para proteger a saúde e a economia das famílias.
12: Eu vou repetir, jogos de aposta não são investimentos, são jogos de azar, viciando meninos e meninas que depois querem desistir da vida porque estão endividados.
11: A proposta de sessão temática ainda precisa ser aprovada pelo plenário.
10: O relatório da Instituição Fiscal Independente do Senado apontou divergência com os números do governo relativos ao projeto do orçamento de 2027. Quem explica é o repórter Douglas Castilho.
13: Enquanto o poder

0: Executivo prevê saldo positivo primário de 18,6 bilhões de reais. Os cálculos da IFE indicam a perspectiva de um déficit de 86,1 bilhões, um descompasso de 104,8 bilhões de reais entre os dois cenários. Divergências assim afetam diretamente o cumprimento das metas fiscais, indicando, segundo a instituição, a necessidade de segurar gastos. O diretor executivo da IFE, Marcos Pestana, detalhou onde está a diferença entre as duas contas.
1: O governo trabalha com um PIB, ano que vem, de 2,4%, a IFE com 1,8%. O governo trabalha com uma expansão da massa salarial, que é essencial para calcular as receitas previdenciárias, de mais de 10%. Nós trabalhamos com mais de 7%. Esse acúmulo de diferenciação de parâmetros nos levam a discrepar sobre o resultado primário.
0: Marcos Pestana alerta para novas pressões orçamentárias e despesas não previstas na proposta original, como o recente reajuste de 15% no benefício médio do Bolsa Família.
2: O Dia Nacional da Luta da Pessoa com Deficiência, celebrado em 21 de setembro, será tema de sessão especial nesta segunda-feira. Repórter Pedro Pincer.
3: A iniciativa atende a um requerimento do senador Paulo Paim, do PT do Rio Grande do Sul, com o apoio de outros parlamentares. Para Paulo Paim, é preciso investir na unificação da avaliação biopsicossocial, com foco nos avanços que ela trará na vida das pessoas com deficiência.
4: É a partir do reconhecimento da necessidade de cada pessoa que o Estado pode garantir os direitos, benefícios, prioridades e políticas públicas adequadas.
3: O Censo Demográfico 2022 do IBGE indicou que há cerca de 14,4 milhões de pessoas com deficiência no Brasil, o que representa 7,3% da população do país com 2 anos ou mais.
2: Neste ano, o eleitor precisa escolher ao todo 5 candidatos. Por isso, o Tribunal Superior Eleitoral recomenda levar anotado num papel o número de cada um. A ordem de votação que estará na urna é a seguinte: deputado federal, 4 dígitos; deputado estadual ou distrital, 5 dígitos; em seguida, a primeira vaga ao Senado, 3 dígitos; depois, a segunda vaga ao Senado também tem 3 dígitos e diferentes da primeira vaga. Para finalizar, vem o voto para presidente, 2 dígitos. Se confirmar número errado, o voto para aquele candidato fica nulo, mas a votação segue normalmente para as demais escolhas. Outras notícias estão disponíveis em senado.leg.br/rádio.
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6: Em Brasília, pontualmente, 10 horas.
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6: Excelente noite para você, ouvinte da Rádio Senado. Obrigada pela sintonia. Eu sou Regina Pinheiro e a programação musical é de Carlos Andrade. A gente ouve Jorge Maltner e Caetano Veloso.

0: Ouvimos Silva, A Visita, Maria Gadu, Tudo Diferente. E também Jorge Maltner e Caetano Veloso, Todo Errado.
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2: Em Brasília, 10 e 11.
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3: 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Boa noite, você ouve Zizi Posse.

0: Fechando o bloco, João Donato e Jardes Macalé, Ontem e Hoje, Antes, Zizi Posse e a Paz.
1: O plenário do Senado pode realizar uma sessão de debates sobre o impacto das apostas de cota fixa, as chamadas bets. A sugestão foi apresentada pela senadora Damaris Alves, do Republicanos do Distrito Federal, e recebeu o apoio de outros 26 senadores e senadoras. A proposta prevê discutir os efeitos das apostas na sociedade. Mais detalhes com Raíssa Abreu.
2: O Senado deve ter uma sessão de debate.

0: debates temáticos no plenário para discutir com especialistas o impacto das BETs e as medidas necessárias para proteger a saúde e as economias das famílias brasileiras. A proposta foi apresentada pela senadora Damaris Alves, do Republicanos do Distrito Federal, e apoiada por outros 26 senadores. Damaris lembrou que o vício em jogos é especialmente danoso entre os mais vulneráveis, como idosos, crianças e adolescentes. Uma pesquisa recente da Frente Parlamentar Mista da Educação mostrou que 9,5% dos estudantes brasileiros de 11 anos já fizeram apostas online.
1: Quantas pessoas estão se suicidando por causa do endividamento? Por causa de jogos de azar. Malditos jogos de azar. Eu vou repetir. Jogos de aposta não são investimentos, são jogos de azar. Viciando meninos e meninas que depois querem desistir da vida porque estão endividados.
0: A proposta de sessão temática ainda precisa ser aprovada pelo plenário.
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3: Agora em Brasília, 10h24.
4: Boa noite, a gente ouve Bom Sucesso, Samba Clube Lenine.

0: Na Rádio Senado, você ouviu Antônio Nóbrega, Olodumaré, Elba Ramalho, Risoflora. E também tivemos Bom Sucesso Samba Clube e Lenine, Dia Quente Rio.
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0: Em Brasília, 10h33.
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0: Nesse bloco, você ouviu Fernanda Takai com Açúcar e com Afeto, Guilherme Arantes, Lance Legal. Ainda tivemos Tiê à Noite.
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0: Agora em Brasília, 10h48.
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0: Agora você ouve o som do grupo Cidade Negra.

0: Você ouviu Anelise Assunção e Giba Nascimento, Not Falling. Antes, Cidade Negra, muito romântico.
1: Em Brasília, pontualmente, 11 horas.
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Olá, pessoal. Este é o Improviso. 20 anos no ar com o melhor do jazz do Brasil. Eu sou o Flávio de Matos, o produtor e apresentador deste seu programa de samba e jazz. Comigo está o companheiro André Menezes na edição e na mesa de som. Sérgio Mendes e o Brasil 65 abriram o improviso desta noite com a composição de Baden Vinícius, Samba do Astronauta. Em destaque, o violão de Rosinha de Valença, que é a grande estrela do grupo de Sérgio Mendes nessa fase. A peça está no álbum Sérgio Mendes em Person et El Matador, gravado ao vivo nesse clube de jazz de São Francisco em 1965 e editado no mesmo ano pelo selo Atlantic. A curiosidade é que não existia um Brasil 65 nessa época. Sérgio Mendes cursionava pelos Estados Unidos com seu trio formado por ele no piano, Sérgio Barroso no baixo e Chico Batera na bateria. Foi nesse ano que eles gravaram o que foi o primeiro álbum de Sérgio Mendes nos Estados Unidos, In the Brazilian Bag, gravado para o selo Capitol. O disco já conta com as participações especiais de Rosinha de Valença no violão e de Wanda Sá nos vocais. Esse álbum não teve nenhuma repercussão e ficou abandonado nas prateleiras das lojas. Mas em 1966, com o sucesso de Mais Que Nada e com toda a febre em torno do Sérgio Mendes e o Brasil 66, In the Brazilian Bag foi reeditado com o título de Brasil 65 para ver se pegava uma carona na nova onda que se espalhava. Não adiantou muito. O disco continuou esquecido e só saiu do ostracismo quase 60 anos depois, quando foi reeditado no Japão em 2023. Do álbum In the Brazilian Bag, vamos escutar a seguir a composição de Baden Powell e Vinícius de Moraes, Consolação. Nela, o grande destaque é novamente o solo do violão da super talentosa Rosinha de Valença. Depois, mais um afro-samba de Baden Vinícius, Berimbau. Aqui, além do violão de Rosinha de Valença, tem o vocal de Wanda Sá e mais uma participação especial, o saxofonista americano Buddy Schenck, que faz o sax alto. Depois, o Sérgio Mendes Trio dá o apoio aos solos de Rosinha de Valença e Buddy Schenck, desta vez na flauta, com a peça Tristeza em Mim, de José Guimarães e Mauro Tavares. E o samba de verão de Marcos e Paulo Sérgio Valle fecha o bloco. Aqui ele vira Soul Nice, na versão em inglês de Norman Gimbel, com Wanda Sá no vocal e Buddy Schenck no saxofone. Vamos escutar.

Ouvimos pela ordem o Sérgio Mendes Trio em Consolação, Berimbau, Tristeza em Mim e Sol Nasce, com as participações especiais de Rosinha de Valença no violão, Boris Schenk na flauta e nos saxofones e Wanda Sá nos vocais. 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
1: Agora em Brasília, 11:18.
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9: O improviso está de volta. E no programa de hoje, estamos escutando os álbuns esquecidos de Sérgio Mendes. Depois da apresentação do concerto de Bossa Nova no Carnegie Hall, em 1962, Sérgio Mendes teve entre idas e voltas ao Brasil e Estados Unidos. Em 1964, aos 23 anos, ele mudou-se definitivamente para lá. Seus primeiros trabalhos dessa fase não tiveram muito êxito de público. Gravou com seu trio o álbum In the Brazilian Bag, editado em 65 pelo selo Capitol. Este álbum ficou esquecido até 2023, quando foi relançado no Japão. O Sérgio Mendes Trio estava formado por Sérgio Mendes no piano, Sebastião Neto no baixo e Chico Batera na bateria. Mas as gravações contaram com as participações especiais de 2 jovens musicistas, a cantora Wanda Sá, então com 21 anos, e a virtuosa violonista Rosinha de Valença, com 23 anos. Ela surpreendia o mundo com seu imenso talento. Com esse grupo, Sérgio Mendes se apresentou no clube de jazz El Matador, é o mais conceituado templo do Latin Jazz de São Francisco, na Califórnia, naquela época. O show foi gravado pela Atlantic Records e editado no álbum Sérgio Mendes em Person et El Matador, também lançado em 1965. Depois que Sérgio Mendes fez sucesso com o seu som mais pop do grupo Brasil 66, as gravadoras rebatizaram o grupo anterior de Sérgio Mendes como Brasil 65 e relançaram esses discos naquela época, mas também não tiveram muito êxito. Vamos escutar então Sérgio Mendes com 2 composições de João Donato, primeiro Jodel, do álbum Ao Vivo, e depois Muito à Vontade, do álbum de estúdio. Entre as 2, a composição de Baden Vinícius Deixa, na versão em inglês Let Me, cantada por Wanda Sá. Depois, Wanda Sá canta One Note Samba, de Jobim e Newton Mendonça, e Rosinha de Valença divide os solos com Sérgio Mendes em Vai de Vez, de Roberto Menescal e Lula Freire. São peças dos álbuns In the Brazilian Bag e Sérgio Mendes em Person et El Matador.

Ouvimos aí Sérgio Mendes e o seu grupo de 1965 em Jodel, Let Me, Muito à Vontade, One Note Samba e Vai de Vez. Peças do álbum Sérgio Mendes in Person et El Matador e In the Brazilian Bag, editados originalmente em 1965. 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
1: Em Brasília, 11:37.
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1: O improviso volta com o Samba Jazz Pioneiro de Sérgio Mendes. Neste bloco, ouviremos alguns dos temas gravados durante as apresentações de Sérgio Mendes e seu grupo na Casa de Jazz El Matador de São Francisco, na Califórnia, em 1965. O curioso é que essas apresentações fizeram parte de uma turnê patrocinada pelo Itamaraty para apresentar a música brasileira na América do Norte. Sérgio Mendes reuniu seu trio, agregou algumas participações especiais, excursionou pelo México e Estados Unidos. Os shows de São Francisco foram gravados e deram origem ao álbum Sérgio Mendes em Person et El Matador. O disco foi editado pelo selo Atlantic Records em 1965. Depois, a gravadora passou a denominar o grupo como Sérgio Mendes e o Brasil 65, para pegar uma carona no sucesso posterior do Brasil 66, que estourou no mundo inteiro. Aqui, com Sérgio Mendes, estão Sebastião Neto no baixo, Chico Batera na bateria e, em participação especial, vem Paulinho Magalhães na percussão, Rosinha de Valença no violão, Wanda Sá nos vocais. Além do mais, tem uma surpresa, o músico Jorge Benjor, que deu o primeiro grande sucesso de Sérgio Mendes e o Brasil 66, Mais Que Nada. Ele participou da excursão, mas não foi creditado nas gravações. Do álbum Sérgio Mendes em Person et El Matador, vamos escutar mais uma composição de João Donato, Caminho de Casa. Destaque para a percussão de Paulinho Magalhães. Depois, com o vocal de Wanda Sá, escutaremos Dia do Lobo e Rui Guerra, Arrastão. Em seguida, uma composição de Sérgio Mendes, Noa Noa, uma homenagem à Ilha Paradisíaca pintada por Paul Gauguin. Wanda Sá volta cantando O Morro, composição de Carlos Lira e Gianfrancesco Guarnieri. Nesta, é o violão de Jorge Ben que a gente escuta. Fechando o bloco, Favela ou O Morro Não Tem Vez, de Jobim e Vinícius. É o Sérgio Mendes Trio que está presente nessa versão do álbum In the Brazilian Back, selo Capitol, de 1965.

0: Ouvimos aí, pela ordem, Sérgio Mendes e o denominado Brasil 65 em Caminho de Casa, Arrastão, Noa Noa, O Morro e Favela. São peças dos álbuns esquecidos dos inícios da carreira de Sérgio Mendes nos Estados Unidos. Os álbuns são In the Brazilian Bag, selo Capitol, e In Person at El Matador, selo Atlantic Records, ambos de 1965, redescobertos apenas em 2023. E até aqui você esteve com o Improviso e o Melhor do Brazilian Jazz. Improviso tem produção e apresentação de Flávio de Matos. Trabalhos técnicos André Menezes. Estaremos de volta na próxima semana, neste mesmo horário. Abraços a todos e até lá.
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1: Agora em Brasília, 11:58.

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9: Em Brasília, meia-noite.
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9: Uma belíssima madrugada de sábado para você que acompanha a Rede Senado de Rádio. Eu sou Gesiel Carvalho, na sua companhia. A programação musical é de Gilberto Amorim. A gente começa com Milton Nascimento.

0: Essa foi Fernanda Porto de Costas para o Mundo. Antes 14 Bis Natural e Milton Nascimento Maria Maria.
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0: Em Brasília, 12:00.
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0: 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Na Rádio Senado você ouve agora Ana Carolina.

0: 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Em Brasília, 12:24.
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3: Na Rádio Senado, Alice Caymmi.

0: o som de Anitta e Ponto de Equilíbrio, Deus Existe. Antes, Secos e Molhados, Sangue Latino e Alice Caymmi, A Estação. Na sequência, você fica com o Curta Musical.
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1: Agora vamos conferir alguns lançamentos de 1986, considerados clássicos do rock nacional, e que em 2026 estão completando 40 anos de lançamento. Em 1986, o RPM virou febre nacional. É bem verdade que o sucesso do grupo começou no ano anterior, mas com a turnê Rádio Pirata e o lançamento do álbum Rádio Pirata ao vivo em 86, o RPM se tornou o maior fenômeno comercial do rock brasileiro da década de 80, vendendo mais de 2 milhões de discos. Mas o clima de otimismo gerado pela redemocratização e pelo Plano Cruzado não favoreceu apenas o RPM. Exemplo disso é a Legião Urbana, que em 1986 lançou Dois, disco de maior vendagem da banda, com músicas como Eduardo e Mônica, Índios e Tempo Perdido. Outro que bombou em 86 foi o Ira, com os clássicos Flores em Você, Dias de Luta e Envelheço na Cidade. Todos do disco Vivendo e Não Aprendendo, considerado um dos mais importantes do rock nacional. E não para por aí. 86 foi o ano do lançamento de Cabeça Dinossauro, o disco mais relevante dos Titãs e que também figura entre os maiores álbuns do rock brasileiro.
2: Capitalismo selvagem.
1: E os Paralamas do sucesso não ficaram de fora. Em 86, o grupo lançou o disco Selvagem, agregando elementos da MPB à sua já conhecida mistura de rock, reggae e ska.
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1: A novidade sonora dos Paralamas agradou ao público e abriu as portas para a carreira internacional da banda. E hoje o Selvagem é mais um lançamento de 86 entre os clássicos do rock nacional. Enquanto Paralamas, Titãs, Legião e RPM se tornavam grandes, bandas como Plebe Rude, Capital Inicial e Engenheiros do Havaí despontaram com seus primeiros discos em 1986.
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1: E 86 ainda teve lançamentos importantes de nomes como Kid Abelha, João Penca, Barão Vermelho, Lulu Santos, Lobão e Camisa de Vênus.
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1: Como em 2026 faz 40 anos que todos esses clássicos do rock nacional foram lançados, vamos comemorar ouvindo o maior fenômeno do gênero em 1986, do disco Rádio Pirata ao vivo, RPM com Alvorada Voraz.

0: Acabamos de ouvir Alvorada Voraz, um dos grandes sucessos do RPM, lançado em 1986, encerrando este curta musical sobre os clássicos do rock brasileiro que estão completando 40 anos em 2026.
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3: Em Brasília, 12:41.
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7: Na Rádio Senado, você ouve Thier e André Wong.

0: Você ouviu Ana Frango Elétrico, Mulher, Homem, Bicho. Antes Gabriel Pensador e Lulu Santos Astronauta. Frejá Segredos e Thier e André Wong. Desculpe o Auê.
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4: Agora em Brasília, uma hora.
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4: Madrugada de sábado para você que acompanha a Rede Senado de Rádio. Você ouve agora Joyce Alane e Nairo.

0: Você ouviu Céu e Tiaguinho, Go Back, antes Tiago York, Duda Beat, Tangerina e Joyce Alane e Nairo, o elefante da sala. Em Brasília, 1:11.
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0: Abrindo o bloco, Caetano Veloso.

0: Esse foi Luiz Meira, Que Bandeira. Daúde, Hoje Eu Quero Sair Só. De Caetano Veloso, Sim, Não.
1: Em Brasília.

0: 1h25.
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2: Começamos este bloco com João Nogueira.

0: Você ouviu Sá Rodrigues e Guarabira, Jesus numa moto. Antes, Simone, Tô Voltando e João Nogueira, Nó na Madeira.
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2: Agora em Brasília, 1h37.
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0: O som de Celso Fonseca e Ronaldo Bastos.

0: Você ouviu Djavan, Transe, antes Gracinha Leporassi, Sérgio Mendes, Trilhos Urbanos, e Celso Fonseca e Ronaldo Bastos, Alma de Pierrot.
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0: 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Em Brasília, agora 1h50.
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1: Começamos este bloco com Cássia Heller.

0: O som do Hanoi Hanoi totalmente demais. Antes Cássia Eller, Malandragem.
1: Em Brasília, 2 horas.
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0: Rádio Senado, você ouve agora a Miúcha.

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0: O som de Carol saboia a nuvem de gafanhoto, antes Francis Raime Passaredo e Miúcha Outros Sonhos.
1: Em Brasília, 2:10.
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0: Esse foi João Bosco Expresso 2222. Antes, Fabiana Cosa, Candeeiro de Deus, e Pedro Miranda e Tira Poeira, O Mundo é um Moinho.
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0: Em Brasília, 2h24.
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0: Na Rádio Senado, Vitor Ramil.

0: Você ouviu Arnaldo Antunes e Curumim. Tô. Adriana Maciel, Mora na Filosofia. E Vitor Ramil, Estrela, Estrela.
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2: Em Brasília, 2h36.
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0: Na Rádio Senado você ouve agora Belchior.

0: C e Belchior, Coração Selvagem.
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2: Em Brasília, 2h51.
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0: Começamos este bloco com Silvan Galvão e Pinduca.

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0: Essa foi Dona Onete, Galante Sedutor. Antes, Silvan Galvão e Pinduca Puxirum.
1: Em Brasília, 3 horas.
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0: Na Rádio Senado, você ouve agora Zélia Duncan.

0: Essa foi Gabi Amarantos, Ex My Love. Antes Edson Gomes, Malandrinha. E Zélia Duncan no início, Nos Lençóis Desse Reggae.
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0: Em Brasília, 3:12.
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0: Você ouve agora Luiz Tati,

0: O som de Arlindo Cruz, O Bem. Antes, a Jussara Silveira, Congênito. E Luiz Tati, Capitu.
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2: Em Brasília, 3h24.
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0: Na Rádio Senado você ouve agora Chico Chico.
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Você ouviu Max de Castro, A História da Morena Nua, Fafá de Belém, Asfalto Amarelo e Chico Chico no início, Quando a Sorte.

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1: Em Brasília, 3h37.
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4: Na Rádio Senado você ouve agora Zé Ramalho.

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0: Você ouviu Alceu Valença, Girassol. Antes, Zizi Posse, O Amor Vem Pra Cada Um. E Zé Ramalho, Chão de Giz.
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2: Em Brasília, 3h50.
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0: A gente começa com seu Jorge Bruna Marquezine.

0: Você ouviu Bossa Cucanova e Cris Delano, Balança. Antes, Seu Jorge, Bruna Marquezine, O Descobridor dos Sete Mares.
1: Em Brasília, 4 horas.
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0: Uma madrugada especial de sábado para você acompanhando a Rede Senado de Rádio. Você ouve agora Casuarina.

0: Você ouviu Ed e Bur, o baile Betinha. Antes Tio Samba, Camisa Listada. E Casuarina, Minha Filosofia.
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0: Em Brasília, 4:12.
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0: Você ouviu e lê o conteúdo. Antes Carlinhos Brown, Pegadas na Areia e Gal Costa, Chiclete com Banana.
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2: Em Brasília, 4:25.
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0: Abrindo o bloco, Johnny Alf.

0: Esse foi Cláudio Nutti na Rádio Senado, Maracangalha. Antes Astrude Gilberto Zazueira e Johnny Alf, Eu e a Brisa.
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0: Em Brasília, 4h37.
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2: Na Rádio Senado você ouve agora Cato.

0: Esse foi Lulu Santos Popstar. Antes, Ana Rato, Os Pingos da Chuva e Cato Esotérico.
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2: Em Brasília, 4h50.
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0: A gente começa com Crioulo e Tropic Lass.

0: Você ouviu Letrux Saúde, antes Crioulo e Tropic Lass, moleques são meninos, crianças também.
1: Em Brasília, 5 horas.
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0: Na Rádio Senado, Zé Luiz Maziotti.

0: Você ouviu Vanessa Moreno, Azul, antes João Bosco, Querido Diário, e Zé Luiz Maziotti no início, Bastante.
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2: Em Brasília, 5:12.
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0: Você ouviu Luísa Lian e Bexiga 70, Alumiô, antes Mariana Aidar, Vendedor de Bananas, e Chico César no início, Mulher Eu Sei.
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0: Em Brasília, 5h25.
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0: O som de Xande de Pilares, Gente. Antes, Bete Carvalho, Dino Sete Cordas e Conjunto Época de Ouro, Aperto de Mão. E Zé Renato e Ricardo Silveira, Fato Consumado.
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2: Em Brasília, 5h38.
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2: A gente começa com Thiago Petit.

0: Você ouviu Moreno Veloso, Fugaz. Antes, Gilsons e Mariana Volker, Devagarinho. E Thiago Petit, Maior Abandonado. Em Brasília, 5h47.
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0: Você ouviu Vado, Leva, Seu Mar, Turbilhão. E no início, Humberto Barbosa, Flor de Alecrim.
1: Em Brasília, 6 horas.
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4: Olá, eu sou Marluce Ribeiro e na próxima hora, seguindo a programação de Guilherme Michelucci, você fica com a Hora de Ouro, que traz de volta clássicos da Era do Rádio, época dos disquinhos Goma Laca 78 rotações. Então, relembre sucessos de Carmen Miranda, Lamartine Babo, Moraes Neto e outros mais. E, para começar, você ouve Orlando Silva.

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Na Rádio Senado, ouvimos Zé e Zilda, de Zé da Zilda e José Tadeu, Um Calo de Estimação, de 1944. Marlene, de Manuel Santana, Se é Pecado Sambar, de 1950. Também Moraes Neto, de Ari Barroso, e Isto Aqui o Que É, clássico de 1941. E ainda Orlando Silva, de Wilson Batista e Jorge de Castro, Lealdade, gravação de 1943. Não saia daí, no próximo bloco tem mais Hora de Ouro pra você.

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9: Esta é a sua Hora de Ouro e você ouve agora Almirante.

0: Essa foi Dircinha Batista, de Ari Barroso, Upa Upa, de 1940. Antes, Lamartine Babo, dele, Hino do Carnaval Brasileiro, gravação de 1939. E abrimos com Almirante, de João de Barro e Alberto Ribeiro, Yes, Nós Temos Banana, clássico gravado em 1938. E logo após o intervalo, você vai ouvir Silvio Caldas, também Aracy de Almeida e Os Diabos do Céu e ainda Anjos do Inferno, aqui na sua Hora de Ouro. Eu volto já.
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2: Em Brasília, 6h26.
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0: Seguimos relembrando clássicos da era do rádio na sua Hora de Ouro. E agora você ouve Anjos do Inferno.

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0: Acabamos de ouvir Silvio Caldas, de Ari Barroso, Morena Boca de Ouro, de 1941. Antes, Aracy de Almeida e Os Diabos do Céu, de Antônio Almeida, Qual o Quê, de 1937. E abrindo a sequência, Anjos do Inferno, de Dorival Caymmi, Acontece que Eu Sou Baiano, clássico de 1944. Faremos agora um breve intervalo e, na sequência, você vai relembrar gravações inesquecíveis na voz de Carmen Miranda, Geraldo Pereira e Trio de Ouro e Castro Barbosa. Continue com a gente!
1: O projeto do orçamento de 2027 prevê crescimento de 2,46% da economia, inflação de 3,6% e taxa Selic de 12,53% ao ano. Para o salário mínimo, a estimativa é de R$ 1.741, aumento de 7,4% em relação ao valor atual. O projeto também prevê superávit de 0,1% do PIB e despesas totais superiores a R$ 5 trilhões. 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
1: Em Brasília, 6h37.
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0: Obrigada pela companhia. Agora você ouve Trio de Ouro e Castro Barbosa.

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0: Fechamos o bloco com Carmen Miranda, de Luiz Peixoto e Vicente Paiva, Disseram que Voltei Americanizada, de 1940. Antes, Geraldo Pereira, Dele, Bom de Piedade, de 1945. E abrindo o bloco, Trio de Ouro e Castro Barbosa, de Erivelto Martins e Grande Otelo, Praça 11, gravação de 1942. No próximo e último bloco da sua Hora de Ouro, você vai ouvir Joel Gaúcho, Carmélia Alves, Luiz Gonzaga e Valdir Azevedo.
1: Em Brasília, 6:47.
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0: Abrindo este último bloco da Hora de Ouro, Joel e Gaúcho.

Ouvimos Valdir Azevedo, Dele, Delicado, de 1950. Luiz Gonzaga, em parceria com Berto Teixeira, No Meu Pé de Serra, de 1946. Também Carmélia Alves, de Alberto Ribeiro e José Maria de Abreu, Mimoso Jacaré, gravação de 1950. E ainda Joel e Gaúcho, de Kid Pepe, Homero Ferreira e José Piedade, Palhaço Não Chora, clássico gravado em 1937. 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
1: Em Brasília, 7h25. Uma belíssima manhã de sábado para você ligado e ligada na Rede Senado de Rádio. Eu sou o Davi Warshavski, a partir de agora na sua companhia. A programação musical é de Wilton Rodrigues e a gente começa com Djavan.

0: Você ouviu Renato Brás, Crença, antes Badi Assad, Distantes Demais. E Djavan, Sorri. Eleitores que não votarem nas próximas eleições, marcadas para 4 de outubro, precisam justificar a ausência. A justificativa pode ser feita de duas formas: pessoalmente, em uma sessão eleitoral, ou pelo aplicativo do Tribunal Superior Eleitoral. Se o eleitor estiver fora do município em que vota, é possível baixar o aplicativo e-título no celular e justificar a ausência por lá, no dia e horário em que ocorre a votação.
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0: Em Brasília, 7h35.
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7: Seguimos juntos e você ouve agora Rosa Passos.

0: Essa foi Diana Krall, Este Seu Olhar. Antes, Jardes Macalé, Manhã de Carnaval. E Rosa Passos, Você Vai Ver.
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2: Em Brasília, 7h47.
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0: Na sequência, Tiganá Santana.

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1: Você ouviu Patrícia Bastos, Zuluza, e antes, Tiganá Santana, Nikongo. Para baratear o preço do combustível,

0: combustível, empresas que produzem ou importam óleo diesel para o uso em caminhões e outros veículos rodoviários poderão continuar recebendo auxílio financeiro do governo federal. A decisão foi publicada pela Presidência da República por meio de medida provisória, que autoriza a concessão de subsídios em períodos de até 30 dias, prorrogáveis por iguais períodos. Uma medida provisória anterior já fixava a subvenção, mas previa períodos de 2 meses para manter ou não o benefício.
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1: Seguimos juntos até meio-dia. Eu sou o Davi Varchaves, que a programação musical é de Wilton Rodrigues, e você ouve Xênia França.

0: Essa foi Bárbara Eugênia. Impossível acreditar que perdi você. Antes, Dalto, Muito Estranho. E Xênia França, Renascer. A Livraria do Senado Federal vendeu mais de 20 mil exemplares na Bienal Internacional do Livro de São Paulo, realizada em setembro. O resultado supera o recorde anterior de 17 mil livros registrados na Bienal do Livro do Rio de Janeiro em 2024. Para o evento, foram levados 22 mil exemplares de cerca de 250 títulos, vendidos a preço de custo. Entre os livros mais procurados estavam a Constituição Federal, com as 2.400 unidades disponíveis esgotadas, Legislações, o Vade Mecum e os títulos de História do Brasil.
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0: Em Brasília, 8:13.
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0: Na sequência, Anelisa Assunção e Giba Nascimento.

0: 2023.
1: Essa foi Rita Benedito, Domingo 23. Antes, Criolo, Bid e Fernando Nunes, Cigano. E Annelise Assunção e Giba Nascimento, Not Falling.
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1: Em Brasília, 8h30.
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8: Agora, Clara Nunes.

0: Você ouviu Surica, é Mato. Antes, Ney Lopes, Loura Luísa e Clara Nunes, Alvorada. Perdeu a validade a medida provisória que dispensava mototaxistas, motoboys e profissionais de motofrete de autorização dos órgãos estaduais de trânsito. Como não foi votada pelo Congresso no prazo de 120 dias, a MP perdeu o efeito. Editada pelo governo federal em 19 de maio, quando começou a tramitar no Congresso, a MP não contou com o apoio para a votação no Senado e na Câmara. A comissão mista responsável pela sua análise chegou a se reunir no início de setembro para tentar aprovar relatório sobre a MP, mas não houve entendimento.
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0: Em Brasília, 8h43.
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0: Fique agora com Gilberto Gil.

0: Essa foi Naná Vasconcelos, Coco Lunar, antes Raquel Reis, Menino Fatal e Gilberto Gil, Sandra.
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0: Em Brasília, 8h58.
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7: 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Mais forte, mandando sozinho. 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
0: Em Brasília, 9 horas.
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0: A programação musical é de Wilton Rodrigues. Seguimos juntos até meio-dia. Você ouve agora Ed Mota.

0: Esse foi Cláudio Zoli, Amar até morrer. Antes, Lady Zu, A Noite Vai Chegar. E Ed Mota, Baixo Rio. O tema do concurso de redação do programa Jovem Senador e Jovem Senadora Brasileiros de 2027 já foi anunciado. O Brasil delas, como ampliar a participação das mulheres nos espaços de poder. O objetivo é estimular a reflexão dos estudantes da rede pública sobre a representação feminina em diversos setores, como política, administração pública e ciência. A proposta também deve abordar os obstáculos ainda existentes e possíveis medidas para promover a participação das cidadãs.
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0: Em Brasília, 9 e 13.
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0: Na sequência, Priscila Tossan.

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1: Esse foi Marcelo D2, A Procura da Batida Perfeita. E Priscila Tossan, Disfarça e Chora.
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1: Em Brasília, 9:19.
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3: Você ouve agora Alceu Valença.

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0: Brasil.
1: Esse foi Zé Ramalho. Ele disse, antes, Seu Mar, Dindinha, e Alceu Valença abriu o bloco com Junho.

0: Literatura, poesia, oralidade e ancestralidade deram o tom do encontro Mulheres Indígenas em Cantos Diversos, promovido pelo Núcleo de Diversidade do Senado. A iniciativa integra as ações do Senado pelo Dia Internacional das Mulheres e Meninas Indígenas, celebrado em 5 de setembro. Para ampliar a homenagem, o Senado dedicou todo o mês à valorização das vozes, da cultura e da trajetória das mulheres e meninas indígenas.
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0: Em Brasília, 9h33.
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5: Foi em 1894 que os brasileiros votaram para presidente pela primeira vez. O vencedor foi o senador Prudente de Moraes. As eleições eram bem diferentes de hoje. 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Qualquer nome mesmo. Nada menos do que 200 homens foram votados na primeira eleição. 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Quem também teve voto em 1894 foi o senador Rui Barbosa. E ele, até morrer, seria votado em todas as eleições presidenciais, embora tenha se candidatado mesmo só duas vezes.
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0: Ouça agora Lia de Itamaracá.

0: Essa foi Kátia de França. Quem vai, quem vem. Antes, Papete, Boi da Lua e Lia de Itamaracá, desde menina. Você fica agora com o programa Curta Musical. A gente volta daqui a pouquinho.
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5: Com muito swing e malandragem, o trio Mocotó temperou o balanço do morro com toques de funk e soul para criar a base rítmica do samba rock.
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5: O trio Mocotó se formou no fim dos anos 1960, na lendária boate Jogral de São Paulo, com o encontro de três músicos fixos da casa. João Paraíba na timba e na bateria, Nereu Gargalo no pandeiro e Fritz Escovão na cuíca acompanhavam regularmente as apresentações de talentos como Paulo Vanzolini, Clementina de Jesus e Cartola.
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5: Em 1968, Jorge Benjor estava sem gravadora e frequentava regularmente a boate, onde começou a lapidar um novo repertório com o trio. Adaptando o batuque do samba ao rock, que fazia a cabeça de Jorge, o grupo chegou à famosa batida, que fez muito sucesso a partir do disco Jorge Ben, de 1969.
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5: O trio iria acompanhar Jorge Benjor em mais dois discos, Força Bruta, de 1970, e Negro é Lindo, de 1971. A carreira independente do trio surgiu a partir do incentivo de Erasmo Carlos, que ofereceu ao grupo a música Coqueiro Verde, gravada em 1970.
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5: Com a boa repercussão, o grupo lançou em 1971 o primeiro disco, chamado Muita Zorra. Ouçam coisas que glorificam a sensibilidade atual, trazendo músicas de Roberto e Erasmo Carlos, Tim Maia e Jorge Benjor. No mesmo ano, o trio se juntou a Toquinho e Vinícius de Moraes, gravando sucessos como Tarde em Itapuã e A Tonga da Mironga do Cabuletê.
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5: E o Mocotó lançou um segundo disco em 1973, antes da saída de João Paraíba, que foi substituído por Joãozinho Carnavalesco na gravação do terceiro.

0: terceiro álbum, lançado em 1977 por uma gravadora italiana. Mas a chegada da disco music no Brasil fez o mercado de shows minguar e o grupo acabou encerrando as atividades.
1: Não adianta.
0: Em 2001, o grupo retornou com a formação original no disco Samba Rock, seguido 3 anos depois por Beleza, Beleza, Beleza, já com Scoa no lugar de Fritz Escovão. Aclamados pelo público e pela crítica, o trio continua na ativa agora, contando com Melvin Santana no lugar de Scoa, que faleceu em 2024.
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0: Agora vamos ouvir o grande sucesso Coqueiro Verde, em regravação do disco Beleza, Beleza, Beleza, lançado pelo Trio Mocotó em 2004.

0: Acabamos de ouvir o Trio Mocotó com Coqueiro Verde, na regravação presente no disco Beleza, Beleza, Beleza, de 2004.
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4: Em Brasília, 9h52.
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1: Atenção para essa notícia. O Tribunal Eleitoral barrou por unanimidade a candidatura de José Roberto Arruda ao governo do Distrito Federal. Arruda está inelegível. Ele ainda pode recorrer. Mas enquanto a decisão estiver valendo, os votos dados a Arruda não serão válidos. Em 2022, Arruda também foi barrado e não conseguiu reverter as condenações. Arruda já foi preso duas vezes, acumula 7 condenações e deve R$594 milhões aos cofres do DF.
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7: Estamos de volta até o meio-dia deste sábado com a programação musical de Wilton Rodrigues. Eu sou o Davi Warshavski e a gente abre mais um bloco com Chico Buarque e Tom Jobim.

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1: Que honra receber a senhora, Leci Brandão.
2: Luciana Mello, que Deus te abençoe, que Deus te proteja.

0: Essas foram Luciana Mello com Leci Brandão, Só Quero Te Namorar. Antes, Chico Buarque e Tom Jobim, Piano na Mangueira.
1: Em Brasília, 10 horas.
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0: Na sequência, você ouve Ney Matogrosso.

0: Esse foi o grupo Acor do Som, Mudança de Estação. Antes Baby do Brasil, Telúrica e Ney Matogrosso, Já Sei. Profissionais que trabalham com transporte individual de passageiros, taxistas e profissionais de transporte escolar poderão contar com linhas de financiamento para aquisição de veículos novos. Uma lei cria duas modalidades de crédito para renovação de veículos e investimentos no setor. A lei autoriza a União a destinar até 30 bilhões de reais para linhas de financiamento destinadas a esses profissionais. A outra modalidade permite o uso de recursos do Fundo de Investimento em Infraestrutura Social, o FIIs.
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0: Em Brasília, 10h13.
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0: Agora você ouve Burr.

0: Guaracê.
1: Você ouviu Rita Benedito, Priest Tiger e Reggae B, Extra. Antes, Cidade Negra, Se Alguém Já Amou, e Bur, Poeira da Luz.
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1: Em Brasília, 10h28.
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7: Agora, Barão Vermelho.

0: Você ouviu Rádio Táxi, Garota Dourada, antes Rita Lee, On The Rocks e Barão Vermelho, Maior Abandonado. Em 1890, o Brasil republicano realizou sua primeira eleição para o Senado. Não há números oficiais do eleitorado brasileiro naquele ano. Sabe-se, porém, que no início da República, os votantes representavam cerca de 2% da população, que era pouco mais de 14 milhões. Com base nesses dados, estima-se que cerca de 300 mil brasileiros tenham participado da escolha dos primeiros 63 senadores. Hoje, 136 anos e 36 eleições depois, o eleitorado é de 158 milhões e 700 mil pessoas. O país tem 27 unidades da federação representadas e o Senado tem 81 membros.
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0: Em Brasília, 10h42.
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2: Abrindo mais uma sequência, Gabi Amarantos.

0: Você ouviu Amanda Magalhães, O Amor Te Dá. E Gabi Amarantos, Deixa.
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0: Em Brasília, 10h50.
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7: Em 1955, o Senado e a Câmara aprovaram dois impeachments presidenciais, o de Café Filho e o de Carlos Luz, acusados de tramar contra a posse de Juscelino Kubitschek. Primeiro, Café Filho se licenciou para que Luz assumisse interinamente o governo e pudesse consumar o golpe. Mas diante da resistência da ala legalista das Forças Armadas, veio o primeiro impeachment. Em seguida, Café Filho tentou voltar ao poder, mas não conseguiu, e também foi afastado. Nereu Ramos, presidente do Senado, foi quem concluiu o mandato e, em 1956, transmitiu a presidência da República para JK.
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0: Ouça agora Maria Bethânia.

0: Esses foram Clara Sandrone e Marcos Sacramento Berimbau. Antes, Maria Bethânia, Samba da Benção.
1: Em Brasília, 11 horas.
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0: Abrimos a nossa última hora juntos com a programação musical de Wilton Rodrigues. A gente abre a sequência com Roberta Campos.

Você ouviu Walter Franco, Vela Aberta. Antes, Roberta Campos, Lumiar. Os limites para a regulação das redes sociais, sem restringir a liberdade de

0: expressão foram um dos principais temas discutidos em audiência pública do Conselho de Comunicação Social do Congresso. Especialistas divergiram sobre a necessidade de regras mais rígidas para combater abusos e o risco de restrições excessivas. Após o debate, a presidente do Conselho, Patrícia Blanco, disse que as contribuições podem ajudar o Congresso a construir essas regras.
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0: Em Brasília, 11:09.
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0: Você ouve agora Ed Mota.

0: Você ouviu Cláudio Zoli, Vai Dançar, Baby. Antes, Paula Lima, Deguste. E Ed Mota, Uma Vida Inteira Pra Mim.
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0: Em Brasília, 11h23.
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5: Na sequência, Simone.

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0: Você ouviu Moinho, Ela Briga Comigo. Antes, Erasmo Carlos, Moço, e Simone, Love. Nas eleições deste ano, presos em regime provisório poderão votar. No entanto, essa pode ser a última vez que brasileiros nessa condição participam das eleições. Isso porque a lei antifacção, que entrou em vigor em março de 2026, proíbe o alistamento eleitoral e o voto de pessoas presas, seja em regime definitivo ou provisório. Porém, o Tribunal Superior Eleitoral decidiu suspender esse trecho da legislação, permitindo que presos provisórios e adolescentes que cumprem medidas judiciais restritivas votem em outubro.
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0: Em Brasília, 11h37.
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0: Na sequência, Caetano Veloso.

0: Você ouviu Baiana System e Antônio Carlos e Jocafe, Miçanga. Antes, Anelisa Assunção e Josiara, Voo de Ave Rara. E Caetano Veloso, Zumbi.
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0: Em Brasília, 11:51.
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0: Na sequência, Flora Purim.

Esse foi Tim Maia, The Girl from Ipanema. Antes, Flora Purim, I've Got You Under My Skin. Nós ficamos por aqui. Tenham todos um excelente sábado e até a próxima.

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2: Em Brasília, 12:25.
3: Esta é a Rádio Senado, uma ótima tarde de sábado para você que sintoniza a Rede Senado de Rádio. Eu sou Raquel Teixeira, a partir de agora fico em sua companhia. E você ouve programação musical de Wilton Rodrigues. Para começar o bloco tem Martinho da Vila.

0: Ouvimos Ney Lopes, Samba em Repúdio, Renata Jambeiro, Dança de Oiá e Martinho da Vila, Vidas Negras Importam. Entre meninas de 15 a 19 anos, o Brasil registrou mais de 289 mil partos em 2023. O dado foi divulgado pelo Ministério da Saúde e alerta para a gravidez na adolescência. Para prevenir a gestação nessa faixa etária, o Senado analisa um projeto de lei que torna obrigatória a veiculação de campanhas educativas sobre a prevenção da gravidez na adolescência e os riscos relacionados ao aborto. A divulgação deve ocorrer no rádio, na televisão, nas redes sociais, nos cinemas, nas lojas de aplicativos e em jogos eletrônicos voltados para adolescentes.
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2: Em Brasília, 12:36.
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0: Fique agora com Maria Bethânia.

0: Essa foi Paula Toller, Calma Aí. E antes teve Maria Bethânia, Mel.
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2: Em Brasília, meio-dia e 45.
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0: Na sequência, você ouve Alice Caymmi.

0: Esse foi Carlinhos Brown, Paixão de Rua. Antes teve Alice Caymmi, Tudo Que For Leve. Foi sancionada pela Presidência da República a lei que autoriza o Banco Nacional de Desenvolvimento Econômico e Social, BNDES, a criar novas subsidiárias para ampliar sua capacidade de atuação. O BNDES já possui subsidiárias, como a Benespar, que atua no mercado de capitais, e a Finame, voltada ao financiamento da indústria. Pela nova lei, outras subsidiárias poderão ser criadas para complementar a atuação do banco, desde que sejam cumpridas as regras da Lei de Responsabilidade Fiscal.
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2: Em Brasília, 12:54.
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4: Fique agora com o BID.

0: Você ouviu a Bid, não para.
1: Em Brasília, uma hora.
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0: Esta é a Rádio Senado, uma ótima tarde de sábado para você. Eu sou Raquel Teixeira, sigo em sua companhia. A gente ouve agora Jorge Benjor.

0: Você ouviu 14 Bis, Bola de Meia, Bola de Gude. Antes, Daniela Mercury e Herbert Viana. Só pra te mostrar, quem abriu o bloco foi Jorge Benjor, Take It Easy, My Brother Charles. Três filmes que resgatam as trajetórias de senadores marcantes para a política brasileira foram exibidos na abertura do Festival de Brasília do Cinema Brasileiro. As obras utilizam realidade virtual para proporcionar ao público uma experiência imersiva. O Sonho de Abdias, Encontro com Darcy e Eunice, a primeira senadora, foram exibidos na abertura do Festival de Brasília do Cinema Brasileiro. Os filmes foram produzidos pelo projeto Visita 360 do Senado.
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2: Em Brasília, 1h10.
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0: Fique agora com Emília Monteiro e Felipe Braga.

0: Você ouviu Manhana, Vida Interior. Antes teve Pena de Pavão de Krishna, Tigana Santana e Rafael Salles, Águas. E abrindo o bloco, você ouviu Emília Monteiro e Felipe Braga, Mareia.
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2: Em Brasília, 1h24.
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2: Os adversários do presidente Juscelino Kubitschek diziam que seria impossível inaugurar Brasília na data prometida, 21 de abril de 1960. O senador João Vilas Boas discursou:
3: o presidente está distribuindo convites até ao Papa e à Rainha da Inglaterra para assistir o quê? A andaimes, apartamentos em construção e ruas poeirentas. É grande o ridículo de nosso governo.
2: JK inaugurava cada novo edifício com pompa e circunstância. O senador Mendissá fez piada:
4: em 21 de abril, pedir-se-á emprestado um cadáver à Goiânia para a inauguração do cemitério em Brasília.
2: Apesar das críticas, JK cumpriu a promessa e no feriado de Tiradentes, Brasília se tornou a nova capital.
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0: Acabamos de ouvir Márcia Castro e Maíra Andrade na Menina dos Meus Olhos. Antes teve Preta Gil e Fran, Meu Xodó. A Comissão de Direitos Humanos do Senado aprovou uma indicação para que a Comissão de Constituição e Justiça crie um grupo de trabalho para apresentar uma proposta de reforma do Judiciário no prazo de 60 dias. A decisão ocorreu durante reunião da CDH, em que foram discutidos os desdobramentos institucionais da sessão plenária do Supremo Tribunal Federal, realizada na quarta-feira. A proposta foi apresentada pela presidente da comissão, senadora Damaris Alves, do Republicanos do Distrito Federal.
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2: Em Brasília, 1h33.
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4: As fraudes nas eleições foram comuns durante a Primeira República, na virada do século XIX para o XX. Em 1910, o senador Severino Vieira descreveu uma votação em Salvador.
5: Não há fiscal capaz de fiscalizar. Certo político influente tem um parente mocinho esperto. Esse parente vota. Ele se retira, coloca uns óculos e volta a votar com outro nome. Muda de terno e de título, volta a votar. Vota 5 ou 6 vezes.
4: A situação mudou em 1932, quando a Justiça Eleitoral nasceu para coordenar e fiscalizar as votações. As fraudes ficaram raras e, com a chegada da urna eletrônica em 1996, viraram coisa do passado.
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0: Na sequência, você ouve João

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0: Ouvimos Emílio Santiago naquela estação, Eliane Elias, Isso Aqui O Que É e João Gilberto, Insensatez.
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2: Em Brasília, 1h46.
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0: Fique agora com Suricato.

0: Esse foi Lobão, Chorando no Campo. Antes teve Tatá Aeroplano, Gente na Praia. E abrindo este bloco, você ouviu Suricato, Como Nossos Pais.
1: Em Brasília, 2 horas.
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1: Olá, ouvintes da Rádio Senado, começando agora mais um Cena do Samba para toda a rede Senado de rádio e emissoras conveniadas. Hoje você vai ouvir os sucessos de Maria Rita e Dona Ivone Lara. Também teremos interpretações de Leila Pinheiro, Luciana Melo e Tereza Lopes. E no segundo bloco, tem mais um samba-enredo do Carnaval do Rio de Janeiro. Vamos ouvir agora Cara Valente. Em seguida, Casa de Noca. As duas na voz de Maria Rita.
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1: Acabamos de ouvir na voz de Maria Rita, Casa de Noca. Antes ela cantou Cara Valente. O Cena do Samba de hoje traz grandes nomes que marcaram a história do nosso samba. Neste bloco, você fica com sucessos de Maria Rita, ela que despontou no início dos anos 2000 com forte influência da tradição familiar, mas logo afirmou sua própria identidade, transitando entre o samba e a música popular brasileira. O álbum de estreia da cantora alcançou grande sucesso, rendendo prêmios importantes como o Grammy Latino. A trajetória de Maria Rita inclui diversos discos, turnês nacionais e internacionais e projetos dedicados ao samba. E a cantora é, sem dúvida, uma das principais vozes do gênero nas últimas décadas. E o nosso abraço deste bloco vai para você que está nos ouvindo agora pela Rádio Senado FM no Rio de Janeiro, em São Luís e em Teresina. E em seguida, no Senado Samba, vamos ouvir mais dois sucessos da carreira de Maria Rita. Fique agora com O Que É o Amor. Em seguida, É Corpo, É Alma, É Religião.
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0: Acabamos de ouvir É Corpo, É Alma, É Religião. Antes, O Que É o Amor? Dois sucessos da trajetória de Maria Rita. O Cena do Samba vai agora para um breve intervalo e volta em instantes.
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1: Em Brasília, 2h17.
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0: Voltamos com o Cena do Samba aqui pela Rádio Senado. Começamos este bloco ouvindo cantoras que transitam entre o samba e a MPB. Fique agora com Leila Pinheiro, Um Samba, Luciana Mello, Tendência e Tereza Lopes, Sagrado Respeito.
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0: Acabamos de ouvir Teresa Lopes e a música Sagrado Respeito. Antes, Luciana Mello trouxe o sucesso Tendência. E começamos com Leila Pinheiro cantando Um Samba. E o nosso abraço agora vai para você que está ouvindo o Cena do Samba pela Rádio Senado FM em Macapá, Maceió e Manaus. E no Cena do Samba você ouve agora o quadro Nota 10.
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0: O quadro Nota 10 de hoje relembra o desfile da Unidos do Viradouro no Carnaval de 1991. A escola de Niterói estreava na elite do Carnaval Carioca e levou para Sapucaí uma homenagem à atriz Dercy Gonçalves. O grande destaque da apresentação foi o carro abre-alas, que trazia a homenageada, que desfilou com os peitos desnudos. Junto a ela, vieram musas como as vedetes dos teatros de revista ou as chacretes populares da TV em cima de cisnes altos, enquanto Dercy estava no fim de uma grande escadaria. Na apuração, a Viradouro ficou em sétimo lugar com a mesma pontuação da quarta colocada. A Vermelho e Branco conquistou notas 10 de todos os jurados nas alegorias e adereços, obra dos carnavalescos Max Lopes e Mauro Quintais, na comissão de frente, coreografada por Lima, e na harmonia. Então, vamos ouvir na voz de Quinzinho o samba que contou o enredo Bravo Bravíssimo, Dercy, o retrato de um povo, da escola de samba Unidos do Viradouro para o Carnaval de 1991.
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0: Acabamos de ouvir nessa edição do quadro Nota 10 o samba que contou o enredo Bravo Bravíssimo, Dercy, o retrato de um povo, da Escola de Samba Unidos do Viradouro para o Carnaval de 1991. Quem cantou pra gente foi Quinzinho. O Cena do Samba vai agora para mais um intervalo e volta em instantes.
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2: Em Brasília, 2h39.
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0: Voltamos com o Cena do Samba aqui pela Rádio Senado. Este bloco começa com sucessos da trajetória de Dona Ivone Lara. Vamos ouvir agora Mas Quem Disse Que Eu Te Esqueço. Em seguida, Alvorecer.
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Cena do Samba, acabamos de ouvir Alvorecer. Antes, Mas Quem Disse Que Eu Te Esqueço? As duas na voz de Dona Ivone Lara. Você está ouvindo no Cena do Samba de hoje sucessos de intérpretes e compositores que marcaram a história antiga e recente do nosso ritmo preferido. E o nosso abraço agora vai para você que está ouvindo o Cena do Samba pela Rádio Senado FM em Natal, Porto Velho e Rio Branco. E neste bloco, estamos destacando a obra de Dona Ivone Lara, uma das maiores damas do samba e que ocupa espaço único na história da música brasileira. Ela foi enfermeira, assistente social e compositora, e ainda a primeira mulher a integrar uma ala de compositores lá no Império Serrano, com o clássico Os Cinco Bailes da História do Rio, que vamos ouvir daqui a pouco. Dona Ivone Lara construiu uma obra de enorme relevância, com sambas que se tornaram clássicos. E para encerrar o programa de hoje, vamos ouvir mais dois de seus sucessos. Fique agora com Nasci Pra Sonhar e Cantar, e em seguida, Os Cinco Bailes da História do Rio.

0: No Cena do Samba, acabamos de ouvir os cinco bailes da história do Rio. Antes, Nasci para Sonhar e Cantar, as duas na voz de Dona Ivone Lara. E este foi o Cena do Samba de hoje, com a apresentação de Tiago Medeiros, áudio André Menezes e Eliseu Caires. Trilhas do programa, Grupo Bom Partido e Dudu Sete Cordas. Nosso WhatsApp é 61 98611 9591.
1: A morte da bióloga, advogada e ativista Berta Lutz completou 50 anos no dia 16 de setembro. Uma das pioneiras da luta pelos direitos das mulheres no Brasil, ela participou do movimento pelo voto feminino e chegou à Câmara dos Deputados em 1936. Berta ainda fez parte da delegação brasileira que participou da construção da Carta das Nações Unidas em 1945. Em sua homenagem, todos os anos o Senado entrega o diploma Berta Lutz, a personalidades que se destacam na defesa dos direitos das mulheres e das questões de gênero.
2: Em Brasília, 2h59.
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1: Agora em Brasília, 3 horas.
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3: Esta é a Rádio Senado, uma ótima tarde de sábado para você que sintoniza a Rede Senado de Rádio. Eu sou Raquel Teixeira, fico em sua companhia. E você ouve programação musical de Josimar Fernandes. Para começar este bloco tem Selmar.

0: Ouvimos Ed, pode me chamar? Marco Pereira, Expresso 2222 e seu mar, Gírias do Norte. O Dia Internacional das Mulheres e Meninas Indígenas foi celebrado no Senado Federal com um sarau que colocou em evidência a força e a produção literária das autoras originárias. O encontro debateu a importância de valorizar essas vozes e os desafios de espaço no mercado editorial brasileiro. A convidada especial do sarau, a escritora e locutora Marluce Ribeiro, lembrou que o acesso ao mercado editorial tradicional ainda é um dos maiores desafios para essas autoras e ressaltou o compromisso de amplificar essas vozes.
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2: Em Brasília, 3:12.
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0: Fique agora com Cidade Negra.

0: Você ouviu Tribo de Jah, Reféns da Violência. Antes teve Marina Peralta, Agradece. E abrindo o bloco, você ouviu Cidade Negra, Batendo em Sua Porta.
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2: Em Brasília, 3h27.
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3: Na sequência, você ouve Rômulo Frois.

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0: Acabamos de ouvir Pedro Luiz e Yuri Queiroga, Miséria S.A. Antes, Maria Naidar, Deixa o Verão. Quem abriu o bloco foi Rômulo Frois, Caia na Risada.
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5: se veste com uma casca de banana nanita.
0: Emilinha Borba foi uma das maiores celebridades do Brasil no século passado. Não é à toa que a cantora é lembrada até hoje.
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0: Eleita rainha do rádio pelo voto popular em 1953, Emilinha Borba atuou em dezenas de filmes musicais, apareceu em mais de 300 capas de revista, além de ter sido condecorada com vários prêmios e títulos, como favorita da Marinha e estrela maior da Rádio Nacional.
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0: Depois de vencer na adolescência alguns concursos de calouros, a cantora foi apadrinhada em 1939

0: pela já famosa Carmen Miranda, que conseguiu para a novata a vaga de crooner na orquestra do renomado Cassino da Urca. E a pequena notável ainda emprestou o vestido e os sapatos para a estreia de Emilinha.
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0: Depois desse empurrão, Emilinha Borba firmou contratos com grandes gravadoras e emissoras de rádio e ajudou a popularizar diversos estilos musicais, como samba, marcha, bolero, rumba e baião, emplacando muitos sucessos, entre eles Chiquita Bacana, Escandalosa Marcha do Remador e Paraíba.
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0: E com o declínio do rádio e a ascensão da televisão no final dos anos 1950, Emilinha passou a estrelar diversos programas musicais na TV, como Emilinha Canta, Minha Querida Emilinha, A Grande Premiada e Emilinha aos Sábados, além de substituir Chacrinha em várias ocasiões.
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0: Mas não dá para falar de Emilinha Borba sem citar a rivalidade dela com Marlene, outra grande estrela da época. A rixa surgiu nos concursos de Rainha do Rádio, por meio de fofocas alimentadas pela imprensa, que fizeram o público acreditar que as duas cantoras eram inimigas, quando na verdade eram amigas e chegaram a gravar juntas. Emilinha, inclusive, foi madrinha de casamento de Marlene.
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0: Desavença mesmo, Emilinha teve em 1942 com a também famosa Linda Batista, cantora que estava tendo um romance com Orson Welles e ficou enciumada quando o cineasta norte-americano deu em cima de Emilinha. Linda então atacou a colega e rasgou seu vestido.
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0: Polêmicas à parte, ficaremos com um dos grandes sucessos de Emilinha Borba, que morreu em 2005, aos 82 anos. A música Chiquita Bacana.

0: Acabamos de ouvir Emilinha Borba com a Marcha Chiquita Bacana, lançada em 1948. Composição de Alberto Ribeiro e João de Barro.
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0: A eletrônica é utilizada nas eleições brasileiras desde 1996. Ao longo de 30 anos, o sistema eletrônico de votação passou por aperfeiçoamentos e ganhou mecanismos de fiscalização e auditoria, antes, durante e depois da votação. Segundo o Tribunal Superior Eleitoral, o TSE, não há registro comprovado de fraude nos processos de coleta dos votos, apuração e totalização desde a implantação da urna eletrônica. A Justiça Eleitoral oferece mais de 40 processos de auditoria ao longo do ciclo eleitoral.
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3: Em Brasília, 3h49.
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0: 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Os premiados são escolhidos por um representante de cada um dos partidos políticos que compõem o Senado. Abdias Nascimento foi deputado federal e senador e defendeu a igualdade para a população afrodescendente no Brasil. Fique agora com Zeferina e Tássia Reis.

0: Acabamos de ouvir Brasa e Negamanda, Olinda. Antes teve Zeferina e Tássia Reis, São Jorge Guerreiro.
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2: Em Brasília, 3h58.
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2: Agora em Brasília, 4 horas.
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0: Esta é a Rádio Senado, uma ótima tarde de sábado para você. Eu sou Raquel Teixeira, continuo em sua companhia. Na programação musical de Josimar Fernandes, a gente ouve agora Jorge Versilo.

0: Essa foi Luísa Posse, Não Diga Que Eu Não Te Dei Nada. E antes teve Jorge Versilo, Ultra Leve. Quem passou pelo Congresso Nacional nos últimos dias encontrou uma iluminação diferente. O verde tomou conta das cúpulas da Câmara dos Deputados e do Senado Federal em referência ao Dia Nacional de Conscientização sobre as Distrofias Musculares. Elas formam um grupo de mais de 30 doenças hereditárias que podem causar enfraquecimento e perda progressiva da massa muscular. A data nacional, celebrada em 17 de setembro, foi criada por lei em 2024, após a aprovação de um projeto pelo Senado.
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2: Em Brasília, 4 e 8.
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0: Fique agora com Cazuza.

0: Ouvimos Brilho, Noite do Prazer, Patrícia Amaral, Máquina de Escrever e Cazuza, Quase um Segundo.
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2: São Brasilis de hoje apresenta o talento do cantor e compositor acriano Alberan Moraes.

0: bebê.
1: Nascido em Cruzeiro do Sul em 1968, Albiram Moraes começou a aprender violão na infância e ainda criança já participava de festivais locais. Em 1986, mudou-se para Belo Horizonte, onde mergulhou na cena musical mineira, cultivando uma sensibilidade regional que começou a aparecer no disco de estreia Canto Tropical, lançado em vinil em 1992. Depois de 12 anos na capital mineira, o músico retornou ao Acre e

Em 2025, Albeirã Moraes lançou o espetáculo Os Rios da Minha Aldeia que Vão para o Mar, uma exaltação das paisagens e dos povos ribeirinhos do Acre, que chegou a diversas localidades isoladas do estado. Em reconhecimento à sua importância para a cultura acreana, o artista foi condecorado com a Comenda do Mérito Cultural Lim Sampaio por Cruzeiro do Sul e reconhecido como mestre da cultura popular e tradicional da capital Rio Branco. E agora, para fechar este Som Brasilis, que teve locução de Lia Passarinho, produção de Wilton Rodrigues e trabalhos técnicos de Eduardo Brito, vamos ouvir o cantor e compositor acreano Albeirã Moraes, com a música Nauazakiri, faixa do título disco lançada em 2000.

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2: Em Brasília, 4h26.
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1: Na Rádio Senado, você ouve agora Zeca Pagodinho.

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0: Você ouviu Curumim, Samba Japa. Antes teve Tereza Cristina, Grupo Semente e Elton Medeiros, Pra Ver as Meninas. E quem abriu o bloco foi Zeca Pagodinho, Judia de Mim. As regras para a doação de sangue foram atualizadas e já passam a valer no mês de outubro. Segundo Lara Lisboa, do Hemocentro de Brasília, a maior mudança é a diminuição dos prazos entre procedimentos de saúde e a doação de sangue. Outra mudança é a ampliação do limite de idade para os doadores. Durante a pandemia, o número de doações de sangue caiu no Brasil, chegando à casa dos 2 milhões e 900 mil. Em 2025, esse número subiu para 3 milhões e 300 mil. Ainda com esse aumento, os estoques de sangue continuam baixos.
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0: Agora em Brasília, 4h41.
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0: Fique agora com Almir Sater.

0: Você ouviu Marina Machado e Amaranto, Casa Aberta. Antes teve Tavinho Moura, Cruzada. Também neste bloco você ouviu Maria Bethânia, Pantanal. E quem abriu a sequência foi Almir Sater, Um Violeiro Toca.
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2: Em Brasília, 4h58.
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7: Agora em Brasília, 5 horas.
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10: Oi, pessoal, sou Anderson Mendanha e hoje temos um Autores e Livros especial dedicado à poesia contemporânea. Vamos juntos! A poesia nunca deixou de falar sobre o mundo. O que mudou foi a maneira de fazer isso. Na poesia contemporânea, versos podem caber em um livro, em um muro, em uma música ou até na tela do celular. Em tempos de mensagens rápidas, excesso de informação e pouca pausa para respirar, a poesia aparece quase como um ato de resistência. Ela nos convida a desacelerar, observar e encontrar significado em coisas que, na correria, costumam passar despercebidas. O poeta contemporâneo fala de amor, mas também de solidão, desigualdade, racismo, política, identidade, tecnologia, meio ambiente e das pequenas angústias do cotidiano. Não precisa seguir regras rígidas de rima ou métrica. Pode experimentar, romper formatos e inventar novas maneiras de dizer. Essa liberdade aproxima a poesia de novos leitores. Afinal, não é preciso conhecer os grandes clássicos nem dominar conceitos literários para se reconhecer em um verso. Talvez esteja aí uma das maiores forças da poesia contemporânea: transformar experiências individuais em sentimentos compartilhados. E o primeiro destaque de hoje é uma obra que celebra a força da palavra e a diversidade das experiências femininas no Brasil. Publicado pela Jorjóis Livros, 13 Mulheres Contemporâneas, 13 Poemas Cada, reúne poesia, reflexão social e representatividade em uma coletânea marcada pela potência de diferentes vozes. O livro traz um encontro raro entre gerações e trajetórias distintas. Nas páginas dessa obra, a consagrada Adélia Prado, considerada uma das maiores poetas brasileiras vivas, ela divide espaço com outras 12 autoras contemporâneas. São escritoras de origens variadas, vindas de diferentes regiões do país, com identidades múltiplas e olhares singulares sobre o tempo presente. A organização é da poeta, educadora e pesquisadora indígena, Márcia Moura, o que representa um marco importante. Trata-se da primeira vez que uma antologia de poesia feminista brasileira é organizada por uma mulher indígena. O gesto editorial reforça o compromisso da obra com novos protagonismos e com a valorização de vozes historicamente silenciadas. A gente conversou com a Márcia sobre essa obra.

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1: Márcia Moura, bem-vinda ao Autores e Livros. Que elementos você encontrou nos poemas que fizeram você perceber que, apesar das diferenças de origem, identidade e trajetória, essas mulheres estavam dialogando entre si?
2: Uma coletânea muito, muito importante mesmo, muito significativa, com mulheres de diferentes mundos, contextos, mas que se encontram, se intercruzam nas questões das existências, né? Das questões existenciais. Num primeiro momento, para mim, foi assim uma questão profissional mesmo, né? Recebi o convite para fazer esse trabalho de organizar, né, essa coletânea, e achei assim um desafio profissional, mas assumi, né? Mas aos poucos, logo no começo, quando eu tive contato com os poemas, né, as poesias, eu fiquei impactada, sim. E fiquei desesperada também, porque eu fiquei pensando, como é que eu vou conectar essas narrativas, essas poesias, né? Mundos tão diferentes. Mas depois, quando eu adentrei no mundo de cada uma, por meio das escritas delas, eu comecei a ver uma conexão entre cada uma delas. E eu fui me envolvendo, né, adentrando nesses mundos para poder ver os pontos que se intercruzavam.
1: Márcia, você fala muito dessa força de resistência que atravessa os poemas e da coragem de romper com as estruturas e os papéis impostos às mulheres. Como essa ideia de resistência orientou suas escolhas e a própria organização da coletânea?
2: Eu só vim mesmo ver, sentir, perceber essa força simbólica, né? A partir do momento em que eu fui adentrando em cada narrativa, em cada poesia, em cada mundo, né? Vendo ali que existia uma força de conexão, independente do mundo que cada uma faz parte, tinha essa conexão com ancestralidades, né? Tinha esse tom também de denúncia também. De denúncia no sentido de jogar assim mesmo aquilo que nos atravessa, né, da colonização e das situações que as pessoas que são do mundo indígena, do mundo negro, né? A conexão com as outras que não são desse mundo vem a condição que nos colocam na sociedade, né, de ser mulher, desses papéis que nos condicionam, e esse rompimento com essa estrutura, com essas imposições, e essa coragem de falar, essa coragem de romper, e essa força de dizer, né, de existir com essa mensagem de que não nos dominaram, que não nos deixamos sucumbir, e que apesar de todas as condições de que tentaram nos colocar, estamos aí, né, existindo, resistindo, fazendo poesias e vencendo, acima de tudo.
1: Márcia, você fala de ancestralidade, mas também dessa experiência de ser feminino, que atravessa mulheres de origens e identidades tão distintas. Como você se identificou com as particularidades de cada uma dessas mulheres?
2: Eu não poderia deixar de me identificar mais com as poesias da escritora indígena, né, da Guató, povo Guató, e também com a poesia que vem de contexto seringal, mas também não deixei de me identificar

0: poesia trans, com esse atravessamento, né, avassalador de se colocar, né, no mundo tão preconceituoso, tão violento, e ter essa coragem de ser, né? É essa questão mesmo existencial do ser feminino, né? Dessa coragem. Isso foi o ponto de conexão entre eu, elas, e entre elas todas, na relação de interligação e organização das poesias. É uma existência, assim, que atravessa nossas existências, que tira o fôlego, né? Que faz a gente muitas vezes morrer e nascer de novo.
1: Desse livro, a gente separou dois poemas que a gente ouve agora na voz da Marluce Ribeiro. O primeiro, sem título, é da Flora Tomé.
2: Cabelos brancos, cabelos meus, tudo que sou, tudo que tenho, tudo é teu. Tua é a minha alma, teus, meus pensamentos, meus sentimentos, tudo é teu. Tua é a minha vida, tua, toda tua, sou eu.
1: O segundo poema, do Amor Desconectado, é da Kimani.
2: Acontece que às vezes é preciso conjugar o verbo amar para o presente contínuo, contínuo do tempo que está sendo aqui, agora, porque quem piscou não viu, quando muito quis postar, perdeu. E aí acontece que às vezes, só às vezes, é necessário amar mais do que postar.
1: 13 mulheres contemporâneas, 13 poemas cada. É uma leitura indicada para quem busca literatura viva, conectada ao presente e aberta à multiplicidade de experiências humanas. A obra está disponível tanto na versão impressa quanto na digital, nas livrarias e portais da internet. Nossa dica agora é uma poesia que atravessa fronteiras do corpo e da identidade, Corpos, Fendas e Fronteiras, da escritora Ana Carolina Francisco. Reúne poemas escritos entre os 18 e 23 anos e acompanha um período de descobertas, conflitos e amadurecimento. Aqui, ela transforma experiências pessoais em reflexões sobre identidade, afetos, sexualidade, feminismo, política e pertencimento. Os poemas nasceram de anotações feitas em cafés, guardanapos, cadernos e madrugadas silenciosas. Esse caráter espontâneo aproxima o leitor dos textos, como se cada poema fosse uma conversa íntima e sincera. A escrita aparece como uma ferramenta de autoconhecimento, uma maneira de organizar sentimentos, enfrentar dores e questionar padrões sociais. O corpo também ocupa um lugar importante na obra. Desejo, repressão, liberdade e os limites impostos à experiência feminina são tratados de maneira direta e sensível. Dividido em 5 partes, o livro funciona quase como um romance de formação em versos, acompanhando dúvidas, descobertas e transformações. Desse livro, eu leio um trecho do poema Girassol. Tem hora que o mundo parece peso, e para compensar, o coração fica leve. Tão leve que se desfaz em lágrimas. Publicado pela editora Letramento, Corpos, Fendas e Fronteiras é uma leitura especialmente interessante para quem gosta de poesia contemporânea e de textos que tratam de identidade, feminismo e transformação pessoal com honestidade e sem idealizações. Esse livro está disponível nas livrarias virtuais e no site da editora. Anota aí: loja.editoraletramento.com.br. A gente agora vai para um breve intervalo e na volta você continua com mais poesia aqui no Autores e Livros.
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4: O incentivo à leitura é tema de um projeto de lei que está em análise na Comissão de Assuntos Econômicos. A proposta fixa as responsabilidades da União, dos estados e dos municípios para manter os acervos das bibliotecas públicas e escolares. Com isso, cada ente federativo deverá reservar verba para a manutenção e a atualização das obras das bibliotecas sob sua responsabilidade e das bibliotecas das escolas de rede pública. A construção e ampliação desses locais receberá incentivos fiscais.
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6: Em Brasília, 5:13.

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6: Autores e Livros de volta, sou Anderson Mendanha e hoje estamos apresentando um programa especial dedicado à poesia. Eu abro esse bloco com um livro, Pela Fresta da Porta, As Luzes da Festa, do cantor, compositor e escritor Paulo Tomás, publicado pela Ibis Libris. Esse livro reúne poemas escritos a partir de uma experiência muito pessoal, o luto pelo fim de um relacionamento e o caminho percorrido até a redescoberta do afeto. Dividido em três partes, No Escuro, Pela Fresta da Porta e As Luzes da Festa, essa obra fala de rejeição, desejo, memória, erotismo e, principalmente, da possibilidade de recomeçar. Eu conversei com Paulo sobre esse livro e sobre sua poesia. Vamos acompanhar essa conversa. Paulo, bem-vindo ao Autores e Livros.
7: Oi, Anderson. Muito obrigado por me receber aqui no programa. Estou muito feliz de estar aqui participando com vocês.
6: Como que nasceu esse livro? Pela Fresta da Porta, As Luzes da Festa.
7: Olha, Anderson, meu terceiro livro de poemas, né? Ele nasceu depois do término de uma relação, né? É uma rejeição que eu não esperava, eu estava apaixonado. E aí, a minha ex-namorada, né, na época, terminou a relação e eu vim para casa muito chateado. E ali começou um luto, né? Muitos poemas que deram origem a esse livro. Mas eu ainda não tinha ideia do livro. Eu só estava botando ali para fora aquele sentimento. E depois, com os anos, com o luto superado, com novos amores, novas paixões, eu tive a ideia do livro.
6: Parece que o poeta tem que sofrer mesmo, né?
7: Eu, pra falar de mim, né, me considero muito sensível, assim, né? Então, eu tô sempre atento, né, aos meus sentimentos. Eu tô atento a movimentos na rua pra ver se eu pego os personagens ali, né, histórias. E ali vou criando uma fantasia na minha cabeça. E aí, nesse sentido, assim, sofrendo por amor, né, eu normalmente produzo bastante. Mas, ainda bem que não é toda hora que a gente sofre por amor. E conforme o tempo vai passando, eu acho que, no meu caso, assim, acho que vai ser mais difícil, sabe? Porque eu fui criando uma casca e acho que vai ser mais difícil assim sofrer por amor como eu já sofri.
6: No livro você trabalha essa questão aí da vulnerabilidade masculina, né? Como você já disse, vai falar da rejeição, vai falar de saudade, mas vai falar também de desejo e erotismo, né? Como é que foi trabalhar esses temas? Você acha que os homens ainda têm dificuldades para falar dos seus sentimentos, mesmo no século XXI?
7: Ah, com certeza. E eu sou de uma geração que ainda ouvia, né, que o homem não deve chorar, que o homem tem que ser forte, né, que isso é coisa de mulher, de mulherzinha, né. A gente ouvia muito isso na escola, ouvia até certos membros da família, mas eu não tenho problema nenhum com isso. Eu acho que todo mundo sofre por amor, né, acho que não é vergonha nenhuma a gente mostrar os nossos sentimentos. E eu, como poeta, como compositor também, eu vejo que hoje, aos 40 anos, eu entendo que é meio que uma missão minha mesmo, sabe? Porque isso me vem, os poemas me vêm, as músicas me vêm, e eu acho que eu tenho até uma certa obrigação, assim, sabe, de dividir isso com o mundo, né? Então eu não tenho problema nenhum de mostrar minha vulnerabilidade, e é isso. Eu achei que eu tenho até um certo orgulho de ter conseguido realizar isso, de ter conseguido publicar esse livro, porque eu acho que a história é muito bacana. E no final, eu me apaixonei de novo, Anderson. Então, assim, o final do livro é feliz. Ele começa com essa

0: rejeição, depois eu vou me encantando pela vida novamente, eu vou superando aquele luto, no final me apaixono de novo, dando ao livro um final feliz, e aí vem essa questão do erotismo, né? Isso já é da parte onde eu já estou apaixonado novamente.
1: Muito bem, e aí a gente faz uma relação com o título, né? O livro é dividido em três partes. Ele começa no escuro, aí a gente tem pela fresta da porta, onde a gente tem uma percepção de uma outra realidade, de coisas que estão acontecendo fora dessa dor, fora desse sofrimento, e termina na festa, né? Fala um pouquinho como é que foi dividir os poemas nesses trechos.
0: Aconteceu de forma muito natural. Começa com a rejeição, com a tristeza, então os poemas eram bem tristes, né? Depois eu fui superando essa fase, conhecendo gente nova. Eu geralmente, assim, para as minhas fases ruins, eu costumo colocar prazo, sabe? Porque a vida é uma só, eu acho que a gente precisa se jogar, precisa viver coisas novas. Cada pessoa traz pra gente coisas novas, né? Um mundo novo. Então, assim, chegou um certo momento que eu falei, chega, vamos viver, vamos conhecer pessoas novas. E aí eu me joguei no mundo novamente. Aquela fase que é no escuro passa pela fresta da porta, que é quando eu volto assim a olhar a vida. Eu tenho até um poema que abre essa fase, que é: a vida não parou o seu desfile maravilhoso, eu posso estar triste, mas continuo curioso. E eu, curioso, vou pro mundo novamente, né? Conheço pessoas muito interessantes, vivo experiências muito legais, até me apaixonar novamente. É as luzes da festa, é essa fase do livro, as luzes da festa, onde eu tô apaixonado novamente e os poemas são felizes. Daí ali eu percebo que eu tenho um enredo, novo livro de poemas. E aí eu passo a construir, organizar isso dessa forma para poder publicar esse livro.
1: E eu tô com um livro aqui na mão. Eu queria pedir para você aproveitar a oportunidade e declamar um dos poemas do livro para gente.
0: Vou declamar um que eu escrevi quando eu estava apaixonado, novamente. Se chama Dias de Fartura. Em dias de fartura, nada me aborrece. Nem a obra do vizinho, nem a louça na pia, nenhuma inconveniência do mundo me entristece. A cores raras, no alvo do âmago, não me chateiam os infortúnios e os medos vão pros porões. Em dias de fartura, sou feliz aos milhões.
1: Muito bom. Como é que foi escrever? Como é que é o seu ritmo de escrita?
0: Olha, Anderson, é muito natural, sabe? Não me forço a nada. Quando eu forço, eu costumo não conseguir produzir, sabe? Não conseguir entregar. De uma maneira muito natural. Tem fases que eu estou escrevendo mais, tem fases em que eu... Às vezes eu passo 6 meses, assim, sem escrever nada. Mas, assim, eu tenho muita coisa já escrita, né? Eu escrevo há 26 anos que eu fiz a minha primeira música. Então, assim, tem muita coisa aqui para publicar, muita música para gravar. Isso também me dá uma certa tranquilidade, sabe? De não me forçar a fazer nada. Mas aí eu vivo fases também, assim, que eu faço 2, 3 músicas por dia, que eu escrevo 2, 3 poemas por dia. É uma forma muito natural. Quando eu tô um pouco mais sensível, como eu te falei, mais observador, né, geralmente eu fico mais produtivo, sabe? Mas não tem nenhuma regra, assim.
1: E quando a inspiração vem, você tem que parar, botar as ideias num papel, num caderno, alguma coisa? Ou você consegue guardar no coração e mais tarde trabalhar a ideia?
0: Não, não consigo guardar na memória, no coração. Eu uso o celular. Hoje a gente tem esse artifício. Eu uso o celular, um gravador digital. Geralmente aí ele grava a ideia, grava uma melodia, grava um poema, algumas palavras, alguma situação. Depois em casa eu tenho um caderninho e aí eu escrevo tudo lá no caderninho. O nome de personagem que me vem na rua, temas para as músicas, poemas. Ali eu escrevo e depois, com um tempo, eu vou organizando aquelas ideias para, quem sabe, virar realmente canções, poemas para serem publicados. É assim que eu faço. Eu dou sempre um jeito. Se eu não tiver com celular, eu dou algum jeito de salvar aquela ideia ali, né? E com isso eu já perdi muita coisa também. Vou te falar que às vezes a gente não consegue. Na rua, por exemplo, dirigindo, vem uma ideia legal e tal. Às vezes passa, eu não consigo... Mas enfim, espero que qualquer hora essas que passaram voltem para minha cabeça.
1: E a gente tem que falar também das ilustrações, né? Tayane Capozzi, muito feliz para ilustrar o teu livro. Fala um pouquinho dessas ilustrações para gente.
0: A Tayane foi assim um achado, né? Ela é namorada de um amigo meu. Eu estava comentando com amigos próximos que eu queria fazer ilustrações para esse livro, é o meu livro com mais ilustrações. E aí esse amigo falou, poxa, minha namorada, e me apresentou ela, né, a Tayane. Ela estudou na Escola de Belas Artes, ela é uma tatuadora aqui do Rio de Janeiro. E assim, ela realmente foi muito feliz, a gente conseguiu, na minha visão, né, um resultado muito bacana e que realmente ajuda o livro a ter esse alcance. Eu falo que eu faço poemas, as pessoas acham que é uma coisa maçante, uma coisa meio chata. Aí começam a descobrir que meus poemas são curtos. Eu costumo dizer que são poemas mais modernos, coisas que

0: passam uma ideia em dois, três versos, alguns deles. E aí a Tayane vem com essas ilustrações, eu acho que ajuda a tornar o livro mais popular, mais acessível, sabe? Então, foi realmente muito legal contar com ela para dividir esse trabalho.
1: Parabéns para ela, ficou maravilhoso o trabalho.

0: aparta de minhas ofertas e faz baderna até partir, deixando o tumulto de suas lições.
1: Maravilhoso. Paulo, onde Obrigado. Que o nosso ouvinte pode te encontrar para conhecer mais sobre o seu trabalho?
0: Estou em praticamente todas as redes sociais, né? Só procurar por Paulo Tomaz, T-H-O-M-A-Z. Atualizo muito o Instagram, voltei a atualizar Facebook, no YouTube podem achar minhas músicas, clipes meus. Estou também nas plataformas de música, já lancei 3 álbuns, né, de música, 3 álbuns de estúdio, mais alguns trabalhos ao vivo, singles. As pessoas podem jogar meu nome na internet, Paulo Tomaz, T-H-O-N-A-Z, que vão achar alguma coisa sobre mim e ali vão descobrindo cada vez mais coisas se elas forem seguindo esse fluxo. E o livro pode ser encontrado na Amazon, viu? Tanto em formato de e-book quanto em capa comum, né? Livro de papel.
1: Muito bem, então. Paulo, muito obrigado pela sua participação aqui no Autores e Livros e até uma próxima oportunidade.
0: Eu que agradeço, Anderson. Um prazer estar com vocês. Até uma próxima.
1: Pela Fresta da Porta, As Luzes da Festa, do cantor, compositor e escritor carioca Paulo Tomaz, é um livro que fala sobre o fim de uma história, mas principalmente sobre aquilo que pode nascer depois dela. Uma boa leitura para quem já precisou recomeçar e também para quem ainda está descobrindo que recomeçar é sempre possível. E no Entre Linhas de hoje, Hermes Coelho nos traz a poesia de Alessandro Rômio.
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1: Hermes Coelho, bem-vindo a mais um Entre Linhas.
3: É uma alegria, Anderson Mendanha, trazer poesia e poesia contemporânea para este Entre Linhas.
1: Muito bem, vamos então a uma poesia como espaço de deslocamento?
3: Isso, a poesia do Alessandro Rômio, o terceiro livro dele, que se chama Mambembe.
1: Publicado pela Patuá em 2024, e aí como o próprio nome já diz, né, Mambembe, uma poesia em movimento, uma poesia itinerante, de passagem, improvisada?
3: Eu não chamaria de improvisada, não. Ela é filosófica, ela é iconoclasta, ela se esconde por trocadilhos e versos aparentemente simples, mas ela nos faz refletir muito. Eu gostei muito desse livro.
1: Então vamos lá, vamos começar pelo primeiro poema e aí a gente conversa mais.
3: Maravilha, lógico que eu tinha que trazer um poema em que o Alessandro fala sobre o fazer poético. Se chama Verso Gazeteiro. Mente aquele que diz que não diz a que veio este meu verso feio. Veio como aprendiz do feito do feio poeta. Deixou a lição pelo meio e foi andar de bicicleta. Você vê, cheio de humor, falando exatamente o que é a poesia. Por mais que a gente pense em métrica, em algo milimetricamente calculado, a poesia, ela está exatamente naquela brecha que o olhar treinado é capaz de perceber.
1: Então, não há improvisação, mas há ali um roteiro livre, solto.
3: É isso. Como você falou, essa a característica mambembe, itinerante, em movimento, não é improvisada, mas ao mesmo tempo tem liberdade de movimento.
1: São versos, né, que vão convidar a gente para observar o mundo, eu acho, já que a gente está falando de movimento, de andanças, talvez pela janela do carro ou do ônibus e a gente vê o mundo com mais calma, porque quando a gente está dirigindo, a gente está no comando, a gente não tem tempo para essas coisas.
3: Mas o passageiro tem, né? Quem está do lado observa tudo, vê a vida acontecendo, vê a vida prosaica. São os momentos de epifania de Clarice Lispector, por exemplo.
1: Então essa é a poesia dele?
3: Essa é a poesia do Alessandro Rômio, sim.
1: O que mais a gente tem?
3: Eu gosto muito dos poemas iconoclastas dele. Vou trazer um aqui que se chama Páscoa. Dizem que hoje em dia Jesus Cristo anda armado. JC maquinando o justiceiro da quebrada, que resolve a bala, crimes e pecados, que frequenta a biqueira e a orgia, que tem um sorriso trincado e é mais feliz do que devia. Não posso confirmar tais histórias, mas não me espanto se for verdade. O sujeito, depois que descobre que ressuscita, já não se preocupa com reputação.
1: Eu sei que não é a pegada dele, mas me lembrou Islã.
3: Faz sentido. Você vê a ideia que é pegar a imagem mais sagrada do cristianismo, que é Jesus Cristo, e trazer para a periferia, principalmente a periferia do morro, do ambiente urbano de violência. Então, ele realmente, ele não digo que quer chocar, mas ele faz a gente refletir que quem é capaz de ressuscitar é capaz de tudo. E olha,

0: só brinca assim quem tem um apego muito forte ao sagrado também, viu?
1: Verdade, verdade. E a poesia também dele, em alguns momentos, é curta, né? Direta, objetiva.
0: E você sabe que eu gosto muito disso,
1: claro.
0: Né? Eu sou dessa turma de falar muito com pouquíssimos versos, com poucas palavras. Uma marca do Alessandro Rômio é esse humor, essa irreverência. Ele leva tudo a sério, parecendo que não leva. E essa leveza, esse humor, faz a gente olhar com mais profundidade os versos dele.
1: Interessante porque ele trabalha na área de design gráfico. E aí eu me perguntei como é que ele fazia essa poesia dele dentro dessa realidade profissional. E tá aí.
0: Aliás, a gente tem bons poetas que vieram dessas áreas. Design gráfico, publicidade, né? O caso do Nicholas Baer, que veio da publicidade, porque é uma maneira de você pensar rápido e trabalhar com poucas palavras para trazer uma gama de significados. Enriquece muito o verso.
1: Para encerrar, então?
0: Um curtinho, chama-se Lembrete. A vida é um punhado de gente te pedindo para fazer outra coisa.
1: Muito bem. Mambembe, Alessandro Rômio, Patuá, 2024.
0: 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Recomendo demais, Anderson.
1: Então, até a próxima, Hermes.
0: Um abraço, Anderson, e até o próximo Entre Linhas.
1: E o Autores e Livros de hoje vai ficando por aqui. Obrigado pela sua companhia. Sou Anderson Mendanha e essa edição do Autores e Livros contou com a produção de Ana Beatriz Santos e Yasmin Gomes, com trabalhos técnicos de Pedro Henrique Vasconcelos. Até a próxima. Boa leitura.
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4: Em Brasília, 5:31.
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15: Esta é a Rádio Senado, um ótimo fim de tarde para você que sintoniza a Rede Senado de Rádio. Eu sou Raquel Teixeira, continue sua companhia. A gente ouve agora Djavan.

0: Essa foi Carla Sabá, Luz do Meu Olhar. Antes teve Djavan, A Ilha. Foi sancionada pela Presidência da República a lei que cria incentivos fiscais para estimular a instalação de data centers, os centros de processamento de dados, e favorecer investimentos em inteligência artificial no Brasil. Publicada no Diário Oficial da União, a norma cria o regime especial de tributação para serviços de data center, beneficiando empresas com a suspensão do imposto de importação, do PIS/COFINS importação e do Imposto sobre Produtos Industrializados, IPI. A lei foi aprovada no Senado agora em setembro.
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2: Em Brasília, 5h42.
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0: Acabamos de ouvir Jussara Marçal e Russo Passapusso, Cala a Boca, Menino. Antes, Clara Nunes, Portela na Avenida. E quem abriu o bloco foi João Bosco, Linha de Passe. Continue em sintonia com a Rádio Senado.
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2: Em Brasília, 5h57.
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3: Agora em Brasília, 6 horas.
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Olá, pessoal. Este é o Improviso. 20 anos no ar com o melhor do jazz do Brasil. Eu sou o Flávio de Matos, o produtor e apresentador deste seu programa de samba e jazz. Comigo está o companheiro André Menezes na edição e na mesa de som. Sérgio Mendes e o Brasil 65 abriu o Improviso.

Isso desta noite com a composição de Baden Vinícius, Samba do Astronauta. Em destaque, o violão de Rosinha de Valença, que é a grande estrela do grupo de Sérgio Mendes nessa fase. A peça está no álbum Sérgio Mendes in Person et El Matador, gravado ao vivo nesse clube de jazz de São Francisco em 1965 e editado no mesmo ano pelo selo Atlantic. A curiosidade é que não existia um Brasil 65 nessa época. Sérgio Mendes cursionava pelos Estados Unidos com seu trio formado por ele no piano, Sérgio Barroso no baixo e Chico Batera na bateria. Foi nesse ano que eles gravaram o que foi o primeiro álbum de Sérgio Mendes nos Estados Unidos, In the Brazilian Bag, gravado para o selo Capitol. O disco já conta com as participações especiais de Rosinha de Valença no violão e de Wanda Sá nos vocais. Esse álbum não teve nenhuma repercussão e ficou abandonado nas prateleiras das lojas. Mas em 1966, com o sucesso de Mais Que Nada e com toda a febre em torno do Sérgio Mendes e o Brasil 66, In the Brazilian Bag foi reeditado com o título de Brasil 65 para ver se pegava uma carona na nova onda que se espalhava. Não adiantou muito. O disco continuou esquecido e só saiu do ostracismo quase 60 anos depois, quando foi reeditado no Japão em 2023. Do álbum In the Brazilian Bag, vamos escutar a seguir a composição de Baden Powell e Vinícius de Moraes, Consolação. Nela, o grande destaque é novamente o solo do violão da super talentosa Rosinha de Valença. Depois, mais um afro-samba de Baden Vinícius, Berimbau. Aqui, além do violão de Rosinha de Valença, tem o vocal de Wanda Sá e mais uma participação especial, o saxofonista americano Buddy Schenk, que faz o sax alto. Depois, o Sérgio Mendes Trio dá o apoio aos solos de Rosinha de Valença e Buddy Schenk, desta vez na flauta, com a peça Tristeza em Mim, de José Guimarães e Mauro Tavares. E o Samba de Verão de Marcos e Paulo Sérgio Valle fecha o bloco. Aqui ele vira So Nice, na versão em inglês de Norman Gimbel, com Wanda Sá no vocal e Buddy Schenk no saxofone. Vamos escutar.

0: Ouvimos pela ordem o Sérgio Mendes Trio em Consolação, Berimbau, Tristeza em Mim e Sou Nice, com as participações especiais de Rosinha de Valença no violão, Buddy Schenck na flauta e nos saxofones e Wanda Sá nos vocais. Este é o improviso com o melhor jazz do Brasil.
1: A Comissão de Infraestrutura do Senado aprovou um voto de aplauso ao youtuber Lito Souza pela relevância de seu canal de vídeos Aviões e Músicas, que divulga informações sobre segurança e prevenção de acidentes aéreos. A homenagem foi solicitada pelo senador Marcos Rogério, do PL de Rondônia, por meio de um requerimento. Lito divulgou recentemente que sofre de uma enfermidade neurológica rara e de rápida progressão. O senador destacou que Lito tem contribuído à aviação brasileira e à difusão da segurança de voo.
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1: Em Brasília, 6:19.
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6: O improviso está de volta. E no programa de hoje, estamos escutando dos álbuns esquecidos de Sérgio Mendes. Depois da apresentação do concerto de Bossa Nova no Carnegie Hall, em 1962, Sérgio Mendes teve entre idas e voltas ao Brasil e Estados Unidos. Em 1964, aos 23 anos, ele mudou-se definitivamente para lá. Seus primeiros trabalhos dessa fase não tiveram muito êxito de público. Gravou com seu trio o álbum In the Brazilian Bag, editado em 65 pelo selo Capitol. Este álbum ficou esquecido até 2023, quando foi relançado no Japão. O Sérgio Mendes Trio estava formado por Sérgio Mendes no piano, Sebastião Neto no baixo e Chico Batera na bateria. Mas as gravações contaram com as participações especiais de duas jovens musicistas, a cantora Wanda Sá, então com 21 anos, e a virtuosa violonista Rosinha de Valença, com 23 anos. Ela surpreendia o mundo com seu imenso talento. Com esse grupo, Sérgio Mendes se apresentou no clube de jazz El Matador, é o mais conceituado templo do Latin Jazz de São Francisco, na Califórnia, naquela época. O show foi gravado pela Atlantic Records e editado no álbum Sérgio Mendes in Person at El Matador, também lançado em 1965. Depois que Sérgio Mendes fez sucesso com o seu som mais pop do grupo Brasil 66, as gravadoras rebatizaram o grupo anterior de Sérgio Mendes como Brasil 65 e relançaram esses discos naquela época, mas também não tiveram muito êxito. Vamos escutar então Sérgio Mendes com duas composições de João Donato, primeiro Jodel, do álbum Ao Vivo, e depois Muito à Vontade, do álbum de estúdio. Entre as duas, a composição de Baden Vinícius Deixa, na versão em inglês Let Me, cantada por Wanda Sá. Depois, Wanda Sá canta One Note Samba, de Jobim e Newton Mendonça, e Rosinha de Valença divide os solos com Sérgio Mendes em Vai de Vez, de Roberto Menescal e Lula Freire. São peças dos álbuns In the Brazilian Bag e Sérgio Mendes in Person at El Matador.

Ouvimos aí Sérgio Mendes e o seu grupo de 1965, hein? Jodel, Let Me, Muito à Vontade, One Note Samba e Vai de Vez. Peças do álbum Sérgio Mendes em Person, Et é o Matador e In the Brazilian Bag, editados originalmente em 1965. Este é o improviso com o seu Brazilian Dia.

0: Em Brasília, 6h38.
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5: O improviso volta com o Samba Jazz Pioneiro de Sérgio Mendes. Neste bloco, ouviremos alguns dos temas gravados durante as apresentações de Sérgio Mendes e seu grupo na Casa de Jazz El Matador de São Francisco, na Califórnia, em 1965. O curioso é que essas apresentações fizeram parte de uma turnê patrocinada pelo Itamaraty para apresentar a música brasileira na América do Norte. Sérgio Mendes reuniu seu trio, agregou algumas participações especiais, excursionou pelo México e Estados Unidos. Os shows de São Francisco foram gravados e deram origem ao álbum Sérgio Mendes em Person et El Matador. O disco foi editado pelo selo Atlantic Records em 1965. Depois, a gravadora passou a denominar o grupo como Sérgio Mendes e o Brasil 65, para pegar uma carona no sucesso posterior do Brasil 66, que estourou no mundo inteiro. Aqui, com Sérgio Mendes, estão Sebastião Neto no baixo, Chico Batera na bateria e, em participação especial, vem Paulinho Magalhães na percussão, Rosinha de Valença no violão, Wanda Sá nos vocais. Além do mais, tem uma surpresa, o músico Jorge Benjor, que deu o primeiro grande sucesso de Sérgio Mendes e o Brasil 66, Mais Que Nada. Ele participou da excursão, mas não foi acreditado nas gravações. Do álbum Sérgio Mendes em Person et El Matador, vamos escutar mais uma composição de João Donato, Caminho de Casa. Destaque para a percussão de Paulinho Magalhães. Depois, com o vocal de Wanda Sá, escutaremos Dia do Lobo e Rui Guerra, Arrastão. Em seguida, uma composição de Sérgio Mendes, Noa Noa, uma homenagem à Ilha Paradisíaca pintada por Paul Gauguin. Wanda Sá volta cantando O Morro, composição de Carlos Lira e Gianfrancesco Guarnieri. Nesta, é o violão de Jorge Ben que a gente escuta. Fechando o bloco, Favela ou O Morro Não Tem Vez, de Jobim e Vinícius. É o Sérgio Mendes Trio que está presente nessa versão do álbum In the Brazilian Back, selo Capitol de 1965.

0: Ouvimos aí, pela ordem, Sérgio Mendes e o denominado Brasil 65 em Caminho de Casa, Arrastão, Noa Noa, O Morro e Favela. São peças dos álbuns esquecidos dos inícios da carreira de Sérgio Mendes nos Estados Unidos. Os álbuns são In the Brazilian Bag, selo Capitol, e In Person at El Matador, selo Atlantic Records, ambos de 1965, redescobertos apenas em 2023. E até aqui você esteve com o Improviso e o Melhor do Brazilian Jazz. Improviso tem produção e apresentação de Flávio de Matos. Trabalhos técnicos André Menezes. Estaremos de volta na próxima semana, neste mesmo horário. Abraços a todos e até lá.
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0: Perdeu a validade a medida provisória que dispensava mototaxistas, motoboys e profissionais de motofrete de autorização dos órgãos estaduais de trânsito. Como não foi votada pelo Congresso no prazo de 120 dias, a MP perdeu o efeito. Editada pelo governo federal em 19 de maio, quando começou a tramitar no Congresso, a MP não contou com o apoio para votação no Senado e na Câmara. A comissão mista, responsável pela sua análise, chegou a se reunir no início de setembro para tentar aprovar relatório sobre a MP, mas não houve entendimento.
1: Em Brasília, 6h58.
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1: Agora em Brasília, 7 horas.
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1: Esta é a Rádio Senado, uma ótima noite de sábado para você que sintoniza a Rede Senado de Rádio. Eu sou Raquel Teixeira, fico em sua companhia e você ouve programação musical de Josimar Fernandes. Para começar o bloco tem Sérgio Brito. Música.

0: Ouvimos Erasmo Carlos, É Preciso Dar um Jeito, Meu Amigo. Marisa Monte, Calma. E Sérgio Brito, Bastava Querer. Profissionais que trabalham com transporte individual de passageiros, taxistas e profissionais de transporte escolar poderão contar com linhas de financiamento para aquisição de veículos novos. Uma lei cria duas modalidades de crédito para renovação de veículos e investimentos no setor. A lei autoriza a União a destinar até 30 bilhões de reais para linhas de financiamento destinadas a esses profissionais. A outra modalidade permite o uso de recursos do Fundo de Investimento em Infraestrutura Social, o FIIs.
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2: Em Brasília, 7:11.
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0: Fique agora com Alceu Valença.

0: Você ouviu Mel Matos e Valdones, Sem Perder o Rumo. E antes teve Alceu Valença, Ai de Ti Copacabana.
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2: Em Brasília, 7:22.
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2: Na sequência, você ouve Lulu Santos.

Ouvimos Tony Platão, Telefone, Ana Canhas, Perigosa e Lulu Santos, Tão Bem. Nas eleições deste ano, presos em regime provisório poderão votar. No entanto, essa pode

0: ser a última vez que brasileiros nessa condição participam das eleições. Isso porque a lei antifacção, que entrou em vigor em março de 2026, proíbe o alistamento eleitoral e o voto de pessoas presas, seja em regime definitivo ou provisório. Porém, o Tribunal Superior Eleitoral decidiu suspender esse trecho da legislação, permitindo que presos provisórios e adolescentes que cumprem medidas judiciais restritivas votem em outubro.
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2: Em Brasília, 7h37.
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0: A Comenda do Mérito Esportivo é entregue pelo Senado a atletas brasileiros que tenham se destacado em competições de modalidades olímpicas e paralímpicas. A comenda é entregue juntamente com o diploma de menção honrosa para até 5 pessoas por ano. A escolha dos premiados é feita por um conselho composto por um representante de cada um dos partidos políticos que compõem o Senado Federal. Na Rádio Senado, você ouve agora Ednardo, Amelim e Belchior.

0: Essa foi Lúcia Menezes, Serafim e seus filhos. E antes teve Ednardo, Amelim e Belchior, Pavão Misterioso.
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2: Em Brasília, 7h47.
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0: Fique agora com Jorge Aragão e Xande de Pilares.

0: Obrigado, gente!
1: Essa foi Alcione, depois do Prazer. Antes, Jorge Aragão e Xande de Pilares. Papo Preto.
2: Agora em Brasília, 8 horas.
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1: Esta é a Rádio Senado, uma ótima noite de sábado para você. Eu sou Raquel Teixeira, sigo em sua companhia. A gente ouve agora Zélia Duncan.

0: Esse foi Raul Seixas, SOS. E antes teve Zélia Duncan, Enquanto Durmo. Eleitores que não votarem nas próximas eleições marcadas para 4 de outubro precisam justificar a ausência. A justificativa pode ser feita de duas formas: pessoalmente, em uma sessão eleitoral, ou pelo aplicativo do Tribunal Superior Eleitoral. Se o eleitor estiver fora do município em que vota, é possível baixar o aplicativo e-título no celular e justificar a ausência por lá, no dia e horário em que ocorre a votação.
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2: Em Brasília, 8:08.
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0: Fique agora com Pitty.

0: Acabamos de ouvir Mutantes, Bate Macumba. Antes teve Chico Science e Nação Zumbi, Da Lama ao Caos. E quem abriu o bloco foi Pitty, Na Sua Estante.
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2: Em Brasília, 8h22.
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0: Na sequência, você ouve Chico Buarque.

0: Ouvimos Moreira da Silva, De Qualquer Maneira. Roberta Sá, A Vizinha do Lado. E Chico Buarque, Quem Te Viu, Quem Te Vê.
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5: Valdir Soriano soube falar como poucos aos corações das massas. Durante os anos 1960 e 70, o cantor e compositor foi um dos expoentes da música brega, ou cafona, como se dizia naquela época.
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5: Baiano de Caetité, Valdir Soriano teve uma origem simples. Era filho de minerador e batalhou como garimpeiro e lavrador, mas gostava mesmo era da boemia. Inspirado pelo filme Durango Kid, criou o visual que usaria em toda a carreira, com roupas pretas, chapéu e óculos escuros. E assim foi tentar a sorte em São Paulo como músico.

0: Logo que chegou à cidade grande, Baldic foi contratado por uma gravadora. Vivia pelos bares em noites de paixões, dores de cotovelo e bebedeiras, que seriam os principais temas das letras dele. E não demorou para que emplacasse o primeiro sucesso, Quem És Tu, lançado em 1960.
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0: Como era comum para cantores populares da época, Baldic gravava um disco atrás de outro, muitas vezes contando com arranjos de maestros renomados. Famoso pelos bolerões, o artista gravou também tangos, valsas, mambos e frevos e chegou a lançar um disco instrumental tocando sanfona. Assim como outros grandes nomes da música brega, Baldic Soriano tinha um enorme talento para retratar a realidade das camadas menos favorecidas da sociedade. Os protagonistas das letras do músico eram pessoas vivendo dores e amores cotidianos.
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0: Mas naqueles tempos de bossa nova e tropicália, a música brega não se enquadrava entre os estilos mais conceituados. E apesar do enorme sucesso, Baldic e muitos outros cantores populares eram menosprezados ou considerados de mau gosto pela crítica e pela elite intelectual.
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0: Nas últimas décadas da carreira, Baldic Soriano foi perdendo espaço para novos ritmos, mas continuou prestigiado nos palcos do interior do país. Já no final da vida, o trabalho do músico passou a ser resgatado, e em 2007, o cantor lançou o primeiro DVD ao vivo. E em 2008, ano em que morreu, foi lançado um documentário sobre ele.
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0: Agora ficaremos com o maior sucesso do grande cantor romântico Baldic Soriano, a música Eu Não Sou Cachorro Não, de 1972.

0: Acabamos de ouvir Valdir Soriano com a música Eu Não Sou o Cachorro Não, composição dele, lançada em 1972.
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2: O projeto do orçamento de 2027 prevê crescimento de 2,46% da economia, inflação de 3,6% e taxa Selic de 12,53% ao ano. Para o salário mínimo, a estimativa é de R$ 1.741, aumento de 7,4% em relação ao valor atual. O projeto também prevê superávit de 0,1% do PIB e despesas totais superiores a R$ 5 trilhões. A expectativa é que a Lei de Diretrizes Orçamentárias e o Orçamento de 2027 sejam votados pelo Congresso Nacional após as eleições.
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4: Em Brasília, 8h44.
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2: Na Rádio Senado você ouve agora Sandra de Sá e X.

0: Acabamos de ouvir Kid Abelha, Na Rua, Na Chuva, Na Fazenda. Antes teve Biquíni, Vital e Sua Moto. Também Sandra de Sá e X, Socorro 2.
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2: Em Brasília, 8h57.
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2: Agora em Brasília, 9 horas.
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0: Esta é a Rádio Senado, uma ótima noite de sábado para você. Eu sou Raquel Teixeira, continuo em sua companhia. Para começar o bloco tem Roberto Carlos.

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